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2: 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Muito bem, 20 horas 6 minutos aqui na sua Rádio Conte. É o nosso DNA da Conte de todos os dias, de segunda a sexta-feira, comigo por aqui. É, rapaz, muitas participações aí pelo WhatsApp. É, meus amigos, né, lá do sítio Votito, pediu aí, Manu Batidão já tocou, já curtiu aqui na programação. E a gente traz mais músicas por aqui. 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Tá chegando mais moda aqui, a música não para. Bruno e Marrone, Trânsito Parado. Boa noite.
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12: O solo que vai ficar na sua mente aí, ó. Baby Boy.

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7: Só toca música boa, com certeza, rapaz. Aqui sim, aqui sim. Tem as melhores modas aí, rapaz. Vamos trazer aqui mais uma moda chonada demais. Quem canta essa aí é Milton Lopes. Chonado demais pra você que tá aí ligadinho na Conte. 20 horas, 25 minutos. Boa noite pra todo mundo aí.
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1: Ó, numa resenha, tem que ter aquela conversa ao pé do ouvido. 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

0: Muito bem, tá aí pra você, Kleber e Cauã, sorte da sofrência, 20 horas 42 minutos, e na sequência tem fim de noite com Panda, Ícaro e Gilmar, Humberto e Ronaldo e Mariana Fagundes aqui na Conte.
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0: Segura essa pancada, boa noite!

0: Fagundes.
1: Cê tá doido, Campo Grande!
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1: Muito bem, você curtiu aí, Eduardo Costa. 20 horas 53 minutos, estamos na reta final aqui do nosso programa. E lembrando que amanhã a gente volta às 19 horas aqui neste mesmo canal, mesmo horário de sempre, aqui no nosso DNA da Conte. Gente, boa noite. Vou deixando as últimas aqui porque vem aí a voz do Brasil. Vou deixando aqui Gilberto Gil esperando na janela. Tem Simone Mendes, Dois Tristes. E a gente volta amanhã. Tchau, tchau, boa noite.
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0: Está no ar a Voz do Brasil. As notícias do governo federal que movimentaram o país no dia de hoje.
1: Olá, boa noite.
2: Boa noite para você que nos acompanha em todo o país.
1: Quarta-feira, 12 de agosto de 2026.
2: Vamos ao destaque do dia.
1: Decreto regulamenta a escolha do fornecedor de energia elétrica por consumidores de baixa tensão.
2: Isso significa que escolas, hospitais, pequenos comércios e indústrias de menor porte vão poder decidir quem vai prestar o serviço.
1: Consumidores residenciais também terão essa opção a partir de 2028. Graziele Bezerra.
3: Também foi regulamentado o mercado de hidrogênio de baixa emissão de carbono no país. O decreto prevê a estruturação do Sistema Brasileiro de Certificação de Hidrogênio.
2: Plano Nacional de Logística orienta o planejamento da infraestrutura de transportes para as próximas décadas.
1: O documento destaca a integração como um dos principais desafios. Pablo Mundim.
4: O plano reúne 31 eixos prioritários para os próximos 24 anos. São 12 rodoviários, 8 ferroviários, 4 aquaviários e 7 intermodais, que combinam diferentes formas de transporte.
2: E ainda, a Agência Nacional de Proteção de Dados suspende por 3 dias a funcionalidade de transmissão ao vivo do Discord.
1: A ação faz parte do processo que apura falhas na proteção de crianças e adolescentes no ambiente digital. Thaís de Araújo.
5: A suspensão será mantida até que a empresa comprove a adoção de medidas técnicas de segurança e de governança que sejam adequadas para proteger os menores de 18 anos.
2: Hoje, na apresentação da Voz do Brasil, Mariana Jungmann e Luciano Seixas.
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2: Foram regulamentados 4 decretos na área de energia e transição energética.
1: Entre as medidas está a regulamentação das atividades de captura e armazenamento de carbono e também a abertura do mercado livre de energia.
2: Os detalhes você vai ouvir agora na reportagem de Graziele Bezerra.
3: Um dos decretos assinados nesta quarta-feira regulamenta o uso de tecnologias de captura e armazenamento de carbono. A medida contribui para a redução das emissões de gases de efeito estufa e para tornar o Brasil um país carbono negativo, como explica o ministro de Minas e Energia, Alexandre Silveira.
6: Capturar o carbono, colocá-lo onde é possível colocá-lo de forma segura, nas rochas, e tornar a produção de petróleo e a produção de outros biocombustíveis com captura e estocagem negativa de carbono.
3: Outro decreto estimula a produção e consumo de combustível sustentável de aviação no país. O ministro Silveira também anunciou a regulamentação da abertura do mercado de energia, permitindo que consumidores de baixa tensão escolham seu próprio fornecedor de energia elétrica, o que alcança consumidores residenciais, pequenas indústrias e comércios.
6: Até dezembro de 27, todo comércio e toda indústria poderá escolher de quem comprar energia. E até novembro de 28, todos os consumidores brasileiros.
3: Também foi regulamentado o mercado de hidrogênio de baixa emissão de carbono no país. O decreto prevê a estruturação do Sistema Brasileiro de Certificação de Hidrogênio, que tem como objetivo comprovar o desempenho ambiental do hidrogênio em comparação com outros combustíveis. Reportagem Graziele Bezerra.
1: Estradas, portos, aeroportos e hidrovias. Um documento aponta os principais desafios no modal de transportes do Brasil.
2: O Plano Nacional de Logística mapeia problemas atuais, prevê demandas que devem crescer e aponta onde a infraestrutura de transportes precisa avançar em até 2025.
4: O plano reúne 31 eixos prioritários de transporte para os próximos 24 anos. São 12 rodoviários, 8 ferroviários, 4 aquaviários e 7 intermodais, que combinam diferentes formas de transporte. Outros 11 eixos integram um banco de projetos para estudos futuros. Com 112 objetivos prioritários, o Plano Nacional de Logística identifica problemas que precisam ser enfrentados hoje, demandas que podem crescer até 2050 e oportunidades de desenvolvimento regional. O plano também identifica a necessidade de ampliar o uso de ferrovias, hidrovias e cabotagem e de melhorar a integração entre diferentes modos de transporte. Entre os desafios estão os gargalos para o transporte de produtos importantes para a economia brasileira, como soja, milho e carnes. O ministro de Portos e Aeroportos, Tomé Franca, defende novos modais para ampliar o escoamento.
7: O grande gargalo do setor portuário hoje não é mais a sua capacidade, mas o acesso aos portos para que a gente possa ter maior eficiência. A gente precisa integrar esses modos de transporte. Portanto, eu acho que o PNL ele aponta para esse futuro da infraestrutura brasileira.
4: Hoje, as rodovias respondem por mais da metade do transporte de cargas e o setor emite cerca de 217 milhões de toneladas de CO2 por ano. O ministro dos Transportes, Jorge Santoro, explica que o PNL vai ser o principal instrumento de transformação do setor para a próxima geração.
8: Então, isso é um investimento que tem um efeito multiplicativo na economia muito relevante, muito importante. E a gente, com esse PNL, está procurando propor um olhar diferente para o país para os próximos anos.
4: O documento foi elaborado pelos Ministérios dos Transportes e de Portos e Aeroportos, com participação dos estados, do setor produtivo, da sociedade civil e de especialistas. Reportagem Pablo Mundim.
2: Como a gente ouviu na reportagem de Pablo Mundim, o Plano Nacional de Logística prevê ações até o ano de 2050. Cerca de 5.300 empresas brasileiras foram diretamente afetadas pelas novas tarifas de importação anunciadas pelos Estados Unidos contra o Brasil.
1: Para ajudá-las a enfrentar as dificuldades causadas pela perda do mercado norte-americano, a Agência Brasileira de Promoção de Exportações, Apex Brasil, anunciou uma série de ações.
2: Elas envolvem atendimento individualizado para encontrar outros países compradores e auxílio para adaptação a novos mercados.
1: Mais cedo eu conversei com o presidente da Apex Brasil, Laudemir Miller, sobre essa atuação. Acompanhe.
9: Presidente Laudemir Miller, um prazer ter o senhor com a gente aqui na Voz do Brasil. Seja bem-vindo. Então, vamos falar para a gente, explique para a gente, por favor, sobre esse plano de diversificação de exportações. O que, que é essa nova estratégia criada pela Apex para ajudar as empresas que foram afetadas pelas novas tarifas dos Estados Unidos?
10: Oi, Mariana, um prazer estar aqui. É um plano de socorro, de atendimento às empresas que estão sendo impactadas pelo aumento de tarifas pelo governo americano. Nós temos hoje vários setores, mais de 2 mil produtos estão com tarifas elevadas. Você imagina que de uma hora para outra o empresário brasileiro está enfrentando um imposto a mais, uma tarifa a mais de 40%. Então nós vamos apoiar diretamente as empresas brasileiras, vamos trabalhar com 5.300 empresas para que essas empresas, o empresário, possa encontrar, ficar frente a frente com o comprador internacional do mercado dele, né, do produto dele, em mercados alternativos. Então, é isso que a gente vai fazer. Nós vamos fazer isso por meio de feiras internacionais, rodadas de negócios, trazer compradores ao Brasil, e o nosso objetivo é realmente fazer com que, apoiar esses empresários para que eles diversifiquem, encontrem um novo caminho, encontrem um novo mercado.
9: Pois é, o senhor mencionou aí 5.300 empresas, né, afetadas, que podem ser ajudadas por esse novo plano. São 35 setores econômicos. Quais são esses setores, presidente? Onde é que o problema é mais grave e o plano, ele tem mecanismos aí para priorizar alguns setores onde, entre esses 35, onde o problema seja ainda pior?
10: Nós vamos atender a todas as empresas impactadas, né, 5.300 empresas, todas as empresas impactadas pelo tarifaço. Claro que a gente tem algumas prioridades, são setores que estão sofrendo mais, né? Porque a gente tem muitas empresas, por exemplo, do setor de rochas, que pega muito, né, aí a região do Espírito Santo, que os Estados Unidos é o mercado principal. A gente tem o setor de madeira, que pega a região sul, que os Estados Unidos é o mercado principal. Móveis, a gente tem calçados, têxteis, enfim, de várias regiões do Brasil. Nós vamos priorizar estes setores numa estratégia também setorial. A Apex Brasil, que é a Agência Brasileira de Promoção de Exportação, nós temos uma parceria com 29 entidades setoriais, empresariais, que estão conosco nesse grande movimento, né, de apoiar essas empresas. Então a gente tem prioridade, mas nós vamos atender todas as empresas, cada uma delas individualmente. E aí, Mariana, até para as empresas, né, as pessoas que estão ouvindo a Voz do Brasil e acompanhando a gente, o Brasil, neste mês de julho, nós exportamos 35 bilhões de dólares. E de janeiro a julho, a balança comercial brasileira já registra 220 bilhões de dólares de exportação. Ano passado, nesse período, a gente estava em 200 bilhões. E o que está acontecendo, né? Nós temos, portanto, 20 bilhões a mais em relação ao ano passado. Nós caímos a exportação para os Estados Unidos em 3 bilhões de dólares, mas nós tivemos um aumento para a Europa de 3,1 bilhões de dólares. Para a Índia, que é um mercado que agora a gente está tracionando mais as nossas exportações, nós crescemos 2 bilhões e 700 milhões, nós crescemos 11 bilhões e 300 milhões para a China. Então, a exportação brasileira está num caminho muito importante. A gente já tem um superávit da balança comercial no Brasil deste ano, nessa metade do ano, de 50 bilhões de dólares, mas tem setores que estão sofrendo com o mercado americano. Então, nós estamos num movimento geral para trabalhar a diversificação das exportações brasileiras, com um foco específico nas empresas que estão sendo afetadas. E a gente vai trabalhar com vários mercados. Vamos trabalhar com o Canadá, com o México, a gente vai trabalhar a África, vamos trabalhar com a Europa, que a gente tem esse acordo tão importante, com a Alemanha, vamos trabalhar com a Ásia principalmente, né? Não só China, mas Filipinas, Indonésia, Malásia, Singapura, que o Brasil acabou de assinar um acordo. Então é um grande movimento de ampliação das exportações do Brasil, de diversificação das exportações brasileiras, mas principalmente, sabe, Mariana, para pegar na mão, para atender aquele empresário que de uma hora para outra está enfrentando um imposto de 40%. É para esse empresário que é esse plano. E o que a gente vai fazer? Nós vamos colocar compradores internacionais do produto dessa empresa frente a frente para que ele possa negociar. E a gente vai fazer isso, inclusive, com isenção de taxa. Nós não vamos cobrar os serviços que geralmente a Apex Brasil cobra, né? A gente tem alguns subsídios, mas dessa vez a gente vai fazer com uma isenção total de taxa para esses setores, porque realmente as empresas estão precisando. E ainda mais, muitos empresários nos falam assim: mas eu estava preparado para os Estados Unidos.
9: Sim, inclusive, uma alegação, né? Ah, é um mercado específico, eu tinha que vender para a demanda da forma como eles apresentam. É possível adaptar isso para outros mercados?
10: Muitos, por exemplo, falam assim: ah, mas a minha máquina está certificada para o mercado americano, né? O meu produto tem uma certificação específica, eu fiz uma adaptação, eu mudei minha embalagem, seja específica para os Estados Unidos. Nós vamos poder atender também essas empresas, inclusive com apoio financeiro para a certificação, para a mudança de embalagem, no valor de até R$40 mil. Então, as empresas que trabalharem com a Apex Brasil, que se inscreverem, que entrarem nesse nosso plano de diversificação, vão ter uma série de medidas de estar frente a frente com um comprador internacional, mas também de se preparar. E o empresário vai poder ele buscar uma certificação, vai poder ele, por exemplo, fazer uma adaptação no produto, e aí a gente vai ter uma metodologia, inclusive, de fazer um ressarcimento de até R$40 mil para realmente a gente trabalhar nos próximos 12 meses para que essas empresas encontrem um novo mercado. Nós não queremos e não vamos, Mariana, abandonar os Estados Unidos. Estados Unidos é um mercado muito importante, nós vamos continuar trabalhando nos Estados Unidos, junto com as empresas brasileiras, inclusive junto com as empresas americanas. Nós temos um escritório, a Apex Brasil tem um escritório em Washington, onde nós vamos trabalhar para que o setor privado estimule, negocie um aumento das isenções. Nós queremos que mais produtos brasileiros fiquem isentos, os produtos já isentos, nós queremos aumentar a nossa participação no mercado americano, mas o nosso ponto principal agora é diversificar as exportações brasileiras e pegar na mão, apoiar esses empresários que estão sofrendo com esse aumento de tarifa repentina, né? O que muda os negócios, muda toda a estratégia, e a Apex Brasil, a Agência Brasileira de Promoção de Exportações, junto com 29 entidades do setor privado brasileiro, vão trabalhar a partir de hoje já, junto com as empresas, para que elas possam encontrar um novo mercado e seguir as exportações.
9: Presidente, o senhor mencionou até um atendimento individualizado que vai ser feito com as empresas, né? Ou seja, cada uma sendo atendida na sua especificidade. Exato. Os empresários, então, que estiverem, né, esses 5.300 empresários que estiverem interessados em receber esse apoio da Apex Brasil, como é que eles devem proceder? Onde eles podem procurar informação? Como é que eles podem acessar a Apex?
10: Eles podem procurar diretamente a Apex Brasil, que é apex.com.br. Então a gente já está preparado para atender essas empresas, e o atendimento é individualizado, Mariana. Sabe por quê? Porque cada empresa tem a sua realidade, tem o seu produto, tem a sua estratégia, tem a sua maturidade. Então nós vamos atender uma por uma, montar uma estratégia para o seu produto, para um mercado alternativo. A gente tem uma base de inteligência muito importante de oportunidades dos mercados internacionais, para cada um desses produtos, mas também toda uma estratégia com 29 entidades do setor. Então a empresa também pode procurar a sua entidade, empresa de calçado, de móveis, de plástico, enfim, de 29 setores que a gente está, que nós estamos trabalhando nessa parceria, nesse grande movimento, nesse esforço extraordinário. Toda a nossa equipe tá mobilizada. É a hora de a gente se unir para diversificar as exportações brasileiras, para apoiar os nossos empresários que tanto trabalham, que têm orgulho do seu produto. A exportação muitas vezes é um sonho para o empresário, né? E esse sonho, em alguns casos, está interrompido. Então a gente quer voltar a sonhar com outro mercado, para que esse produto, que é tão bom, que é resultado do trabalho de muitas pessoas, de homens, mulheres, empresários, empresárias, possam encontrar um novo caminho, possam encontrar um novo mercado. E é esse o trabalho que a gente começa a fazer a partir de hoje.
9: Muito bem, nós conversamos com Aldemir Miller, presidente da Apex Brasil. Presidente, muito obrigada pela sua entrevista à Voz do Brasil.
10: Obrigado, Mariana, e obrigado aí a todos os ouvintes que acompanham a Voz do Brasil.
9: Pequena correção, o endereço da página da Apex é apexbrasil.com.br.
2: A Agência Nacional de Proteção de Dados determinou que o Discord suspenda as transmissões ao vivo na plataforma no Brasil.
1: A medida preventiva foi tomada após a identificação de falhas na proteção de crianças e adolescentes.
2: A decisão faz parte de uma fiscalização iniciada na semana passada após episódio que resultou na morte de um adolescente de 13 anos.
11: As transmissões ao vivo, as famosas lives, realizadas dentro da plataforma Discord, serão suspensas após determinação da Agência Nacional de Proteção de Dados, a ANPD. O bloqueio deve começar em até 3 dias úteis e vale também para outros recursos de compartilhamento de vídeo. Segundo a agência, foram identificados riscos graves relacionados ao uso das lives para violência, assédio, automutilação e incentivo ao suicídio envolvendo crianças e adolescentes. O Discord é uma plataforma que permite a troca de mensagens por texto, voz e vídeo. O serviço também reúne comunidades em que os usuários podem conversar e interagir em tempo real, sobretudo por meio das lives em jogos online. De acordo com a ANPD, pela forma como o serviço funciona, o Discord não consegue analisar o conteúdo das transmissões em tempo real. A plataforma depende de sistemas automatizados e de denúncias dos próprios usuários para identificar possíveis violações, como explica o superintendente de fiscalização da ANPD, Fabrício Lopes.
12: Se o Discord não consegue ter acesso ao contexto do evento, ele não consegue, de maneira espontânea e automatizada, agir em tempo para evitar essas violações que acontecem ali dentro, como exposição de crianças e adolescentes a conteúdo violento, a incitação à automutilação, a maus tratos e até tortura de animais, entre outros conteúdos proibidos pelo artigo 6º do ECA Digital.
11: A agência ainda apura outras possíveis falhas, como problemas na verificação de idade e na remoção de conteúdos que violem os direitos direitos de crianças e adolescentes. O superintendente de fiscalização da ANPD, Fabrício Lopes, explica ainda que a suspensão será mantida até que a empresa comprove a adoção de medidas técnicas, de segurança e de governança que sejam adequadas para proteger os menores de 18 anos.
12: Essa suspensão ela vai ser por prazo indeterminado, porque o motivo que justificou essa suspensão precisa ser vencido antes de que a plataforma possa restaurar essas funcionalidades. Enquanto permanecerem as razões técnicas que justificaram essa suspensão, não há, a gente não entende como possível a restauração dessas funcionalidades.
11: O Discord tem 3 dias úteis para comprovar o cumprimento da determinação e 10 dias úteis para apresentar recurso. Caso sejam confirmadas as irregularidades, a empresa também poderá sofrer sanções previstas no Estatuto Digital da Criança e do Adolescente, o ECA Digital, incluindo multa de até R$50 milhões por infração. A decisão faz parte de uma fiscalização iniciada na semana passada, que investiga um grupo criminoso suspeito de incentivo ao suicídio por meio do Discord, resultando na morte de uma adolescente de 13 anos no último dia 22 de julho. Segundo a plataforma Discord, uma investigação interna identificou evidências de que a atividade criminosa foi coordenada em outras plataformas e afirma contar com equipes especializadas que trabalham no combate a indivíduos envolvidos em atividades violentas. Reportagem Thaís de Araújo.
1: Hoje é Dia Nacional dos Direitos Humanos.
2: E nesta data vamos falar sobre o Clique Cidadania, um aplicativo móvel gratuito desenvolvido que funciona como um guia digital de direitos, serviços e políticas públicas.
13: Encontrar o serviço público certo nem sempre é uma tarefa simples. Para ajudar nessa busca, o aplicativo Clique Cidadania reúne informações sobre direitos e orienta como acessar serviços de assistência social, saúde, educação, trabalho e renda. Além das orientações, o aplicativo também reúne canais de atendimento para situações de violação de direitos, como o Disque 100 e o Ligue 180, como detalha Fernanda Becker, coordenadora-geral de promoção dos direitos das pessoas migrantes, refugiadas e apátridas.
14: É um lugar de acessar direitos. Você tem informação sobre o direito e sobre o órgão, a instituição que você pode buscar, né? E aí tem a geolocalização, você consegue georreferenciamento de achar onde está aquele espaço no seu território. É, na palma da mão.
13: Além de explicar a função de cada serviço público, o aplicativo conta com um mapa integrado que mostra onde ficam as unidades, como CRAS, CREAS, unidades básicas de saúde, conselhos tutelares e outros equipamentos públicos mais próximos da localização do usuário. Como é integrado ao sistema de navegação do celular, também permite traçar rotas até os locais de atendimento. O aplicativo também pode atender a demandas específicas e disponibilizar novos temas, como explica Fernanda Becker.
14: Ele é um aplicativo dinâmico, né? A mais nova guia dele é de brasileiros retornados, né? Repatriados. Para quando as pessoas que chegam aqui, a maioria deportadas, assim como os migrantes, que às vezes estão muito tempo fora do país, já passam a entender os seus direitos, quais órgãos e quais instituições buscar.
13: O Clique Cidadania está disponível de graça para celulares Android e oferece conteúdos em português, espanhol e inglês. Reportagem Luciana Colares de Holanda.
1: Instituições federais de ensino superior terão 154 mil vagas em cursos de formação continuada para professores da educação infantil em 2027.
2: A partir de 17 de agosto, as instituições interessadas em oferecer os cursos poderão se inscrever na chamada pública no Sistema Integrado de Monitoramento, Execução e Controle, o SIMEC.
1: As inscrições devem ser feitas até o dia 9 de setembro e os resultados serão divulgados em 9 de outubro.
2: O endereço para inscrição é cimec.mec.gov.br.
1: Foram reabertas as inscrições para instituições de ensino criarem novos programas de residência médica.
2: Também é possível solicitar ampliação de vagas nos programas já existentes.
1: Novos pedidos podem ser feitos até 31 de agosto.
2: Podem participar instituições federais ligadas ao Ministério da Saúde ou da Educação, órgãos públicos e instituições privadas sem fins lucrativos.
1: A inscrição pode ser feita no site sigres.com.br. no site sigresidencias.saude.gov.br.
2: E essas foram as notícias do Governo Federal.
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1: Fique agora com o Minuto do TCU e em seguida as notícias do Poder Judiciário e do Congresso Nacional. Boa noite.
2: Boa noite para você. Até amanhã.
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18: Presidente do STF se reúne com representações diplomáticas do grupo de países da América Latina e do Caribe.
19: Urna eletrônica ganha nova interface para as eleições 2026.
18: Para o STJ, poderes para atuação extrajudicial de advogado não limitam procuração geral em processos judiciais.
19: Boa noite, eu sou Marcela Luiz.
18: Eu sou Walter Lima.
19: O presidente do Supremo Tribunal Federal, ministro Edson Fachin, se reuniu hoje com representações diplomáticas do grupo de países da América Latina e do Caribe.
18: Na ocasião, ele destacou duas prioridades da agenda externa do STF. A primeira prioridade é a defesa da democracia constitucional que, segundo Fachin, se encontra sob pressão em diferentes partes do mundo. Na ocasião, ele falou sobre a importância da independência judicial. Vamos ouvir um trecho da fala do ministro.
20: Em particular, tenho buscado, seja multilateralmente, seja bilateralmente, contribuir para a articulação de uma rede de cortes supremas e tribunais constitucionais atentos para a autonomia dos juízes como pressuposto da democracia constitucional. Afinal, são os juízes, sobretudo os juízes constitucionais, os guardiões últimos dos direitos fundamentais.
19: A segunda prioridade da agenda externa do Supremo, apontada por Fachin, é a ênfase na América Latina e no Caribe, com a consolidação de uma região de encontro, de entendimento e cooperação.
18: O presidente do STF também destacou que o Supremo vai sediar, em novembro deste ano, o 11º encontro do Fórum de Cortes Supremas do Mercosul.
19: Plenário do STF reconhece validade da moratória da soja e decide sobre leis de Rondônia e Mato Grosso que restringem benefícios fiscais.
18: A moratória da soja é um acordo privado e voluntário firmado entre empresas que impede a aquisição de produtos de fazendas localizadas em áreas desmatadas após julho de 2008 na Amazônia. Marta Ferreira.
21: O julgamento começou em março, mas foi suspenso após o Supremo decidir encaminhar o caso ao Núcleo de Solução Consensual de Conflitos. A ideia era buscar um acordo entre as partes. No entanto, em junho, houve um recuo que impossibilitou um consenso sobre o tema. Na retomada do julgamento, o plenário reconheceu a validade das leis estaduais e a licitude da moratória da soja. Também decidiu pela consequente extinção das ações e procedimentos relacionados à sua suposta ilegalidade.
19: Urna eletrônica ganha nova interface para as eleições 2026.
18: Com as novidades, votação será mais acessível e intuitiva, Fábio Ruas.
5: Na interface, uma nova fonte torna a urna mais acessível para pessoas com deficiência visual, porque o desenho das letras privilegia contraste, espaçamento e definição dos caracteres, facilitando a leitura. Também foi inserida uma barra de progresso que permite ao eleitor acompanhar em tempo real o andamento da votação. Além dessas novidades, também foi ampliado o uso de Libras, a língua brasileira de sinais, em diferentes etapas da votação.
19: Procuração dada a advogado para atuar em processos continua válida, mesmo se conceder poderes para atuação fora da justiça, perante órgãos administrativos.
18: Essa conclusão é do STJ, Fátima Uchoa.
6: Ainda na fase de conhecimento em ação de indenização por danos morais, uma operadora de plano de saúde substituiu advogados e apresentou procuração que dava às novas representantes amplos poderes para o foro em geral e as autorizava a representá-la perante especialmente duas autarquias federais. A terceira turma do STJ reconheceu a regularidade da representação processual da empresa e afastou a necessidade da intimação pessoal no cumprimento de sentença. Segundo a relatora, ministra Nancy Andrighi, nesse caso, quando a procuração prevê expressamente poderes gerais para o foro, a inclusão de atribuições extrajudiciais, ainda que qualificadas como especiais, não restringe a representação judicial.
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19: Uma boa noite.
18: E até amanhã.
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23: Eu sou Paula Groba.
24: E eu sou Humberto Pinheiro.
23: E estes são os destaques de hoje do Jornal do Senado, que começa agora.
24: Senado aprova protocolos de atendimento a doenças cardiovasculares no SUS.
23: Vagas ociosas em ônibus escolares rurais poderão atender professores e universitários.
24: Segurança pública pode ter prioridade na restituição do imposto de renda.
23: Boa noite.
24: Boa noite.
23: Doenças cardiovasculares são a principal causa de morte no Brasil, mas em muitos casos o desfecho pode ser diferente quando o atendimento é rápido e o tratamento começa nos primeiros minutos.
24: É justamente para agilizar esse socorro que o Senado aprovou um projeto que prevê protocolos específicos para o atendimento desses casos no SUS. Os detalhes com o repórter Douglas Castilho.
25: O maior gargalo combatido pela proposta é a falta de previsão específica para que as unidades de pronto atendimento, UPAs, utilizam terapias trombolíticas, que consistem basicamente na utilização de remédios capazes de dissolver coágulos sanguíneos. Esse tipo de procedimento médico desempenha papel crucial na resposta imediata a casos como o de infarto do miocárdio, sobretudo em localidades onde não seja possível realizar práticas mais complexas como cirurgias. A relatora substituta, a senadora Damares Alves, do Republicanos do Distrito Federal, falou da necessidade de aprovação da medida.
26: No infarto agudo do miocárdio, a rapidez no reconhecimento do quadro clínico e na instituição do tratamento adequado é fator decisivo para a sobrevida e o prognóstico do paciente.
25: Na prática, já existem normas do Ministério da Saúde que possibilitam a padronização do atendimento no SUS. Porém, os parlamentares optaram por dar força de lei ao protocolo. O projeto vai à sanção presidencial.
23: E seguiu para a sanção presidencial o projeto que amplia as possibilidades de estoques de insumos pelo governo para alimentação animal. A proposta altera o programa de venda em balcão da Conab, que facilita o acesso de pequenos criadores ao milho em grão.
24: O texto inclui produtos como sorgo, caroço de algodão e farelos de soja e milho. A medida também permite à Conab comprar estoques em leilões públicos para dar mais segurança ao abastecimento em períodos de quebra de safra e instabilidade climática. O projeto vai à sanção presidencial. A relatora do projeto, senadora Tereza Leitão, do PT de Pernambuco, explicou a urgência da aprovação do texto.
27: É muito importante para o momento atual que nós vivemos com a ameaça dos impactos climáticos provocados pelo El Niño.
23: O Senado também aprovou a medida provisória que abriu crédito extraordinário para garantir o pagamento de ajuda de custo às famílias da zona da Mata Mineira que tiveram perdas materiais provocadas pelas fortes chuvas na região.
24: A medida provisória seguiu para promulgação. Repórter Alexandre Campos.
3: O Senado confirmou a medida provisória que abriu crédito extraordinário no valor de R$ 75 milhões ao orçamento do Ministério da Integração e do Desenvolvimento Regional. Esse valor garantiu o pagamento de apoio financeiro às famílias residentes na zona da Mata Mineira que tiveram prejuízos materiais e perderam bens por causa de fortes chuvas no início deste ano. O governo transferiu uma parcela única de R$ 7.300 a cerca de 10 mil famílias atingidas. No entanto, parte dos recursos liberados pela MP ainda não teve destinação. Se a medida provisória não fosse aprovada antes do fim do seu prazo de vigência, esse montante não poderia mais ser usado, como explicou o presidente do Senado, Davi Alcolumbre.
4: O governo federal ainda tem um saldo, e se nós perdermos esse saldo do crédito extraordinário, algumas propostas em relação a desastres naturais vão perder o objeto no Ministério, para que essas famílias que foram atingidas por esse desastre não percam esse apoio do governo federal.
3: Como não sofreu alterações durante sua análise no Congresso Nacional, a medida provisória segue para promulgação.
23: Professores e estudantes do ensino superior poderão utilizar vagas ociosas nos veículos do transporte escolar das áreas rurais.
24: Foi o que aprovou a Comissão de Educação. O projeto segue agora para análise do plenário. Repórter Rodrigo Rezende.
7: O projeto garante que as vagas ociosas no transporte escolar rural possam ser utilizadas pelos professores e por universitários. O senador Camilo Santana, do PT do Ceará, que apresentou o relatório favorável ao projeto feito pela senadora Jussara Lima, do PSD do Piauí, ressaltou que a possibilidade de uso do transporte se dará apenas após o atendimento de todos os alunos da zona rural da educação básica. Camilo apresentou uma emenda que permite que os estudantes de institutos federais também possam usar do benefício.
8: Mas muitas vezes o transporte ele vai ocioso, com assentos ociosos, então esses assentos vão permitir que professores, que muitas vezes precisam se deslocar, que às vezes não tem um transporte próprio, não tem incentivo, eles vão poder utilizar. E a gente incluiu, que não estava previsto, também os alunos dos institutos federais, que também muitas vezes sofre com essa questão do transporte, deslocamento da sua casa aos campos.
7: Para possibilitar a utilização dos assentos vagos, o projeto modifica uma lei de 2004 que criou o Programa Nacional de Apoio ao Transporte Escolar.
23: Segurança pública e agilidade no atendimento a pacientes com câncer serão as principais prioridades do senador Sargento Reginauro, do PSDB do Ceará. Ele assumiu temporariamente a cadeira do senador Eduardo Girão do Novo, também do Ceará, que se licenciou do mandato para disputar as eleições de 2026 como candidato a vice-presidente.
24: Ao tomar posse, Reginauro afirmou que vai trabalhar pela efetivação da chamada Lei dos 60 Dias, que estabelece prazo máximo para o início do tratamento de pacientes com câncer após o diagnóstico. O senador lamentou que, em muitos casos, a demora do atendimento pelo SUS pode agravar a doença e até contribuir para a morte dos pacientes.
23: Reginauro também destacou ter sido o primeiro bombeiro a ocupar uma cadeira no Senado. Segundo ele, sua trajetória política começou na luta classista, em defesa dos profissionais da segurança pública, que à época tinham pouco reconhecimento e valorização.
9: Nós éramos uma categoria para ilustrar bem. O bombeiro é praticamente como um extintor, mas você só lembra dele na hora do incêndio. Hoje se debate a valorização dos profissionais da segurança.
24: Já o senador Carlos Fávaro, do PSD de Mato Grosso, defendeu o projeto de sua autoria que proíbe as apostas online, as chamadas bets. O parlamentar relatou casos de famílias que enfrentam dívidas, conflitos e perda de renda associados a apostas.
23: Segundo Fávaro, o problema vai além da atuação de plataformas irregulares e está relacionado ao próprio modelo de negócio das bets. O senador avalia que a regulamentação não é suficiente para eliminar os riscos e defende o fim das autorizações autorizações existentes, com um período de transição de até 5 anos.
0: Ouvi mães que não dormem mais porque os filhos apostam o salário inteiro, não tem como pagar o aluguel. Ouvi pais que descobriram que o cartão de crédito estava estourado porque o filho jovem entrou numa espiral de apostas que ele não consegue parar. Ouvi esposas que perderam o casamento porque o marido esconde dívidas de apostas.
24: Profissionais de segurança pública poderão ter prioridade no recebimento da restituição do imposto de renda.
23: O projeto foi aprovado pela Comissão de Assuntos Econômicos do Senado e, se não houver recurso para o plenário, segue para a Câmara dos Deputados. A reportagem é de Marcela Cunha.
19: Se virar lei, os profissionais de segurança pública terão preferência na restituição do imposto de renda, depois dos idosos e dos contribuintes, cuja principal fonte de renda é o magistério. A medida alcança os profissionais de segurança pública previstos na Constituição e no Sistema Único de Segurança Pública, além dos agentes do sistema socioeducativo. Autor da proposta, o senador Jaime Campos, do União de Mato Grosso, afirmou que a prioridade é uma forma de reconhecer o trabalho de categorias que enfrentam riscos diariamente.
1: São policiais, bombeiros, guardas municipais, agentes penais que deixam suas casas para enfrentar a criminalidade. Não estamos falando de privilégio, estamos falando de reconhecimento.
19: A mudança não altera o valor das restituições, nem cria uma nova despesa para o governo, como explicou o presidente da Comissão de Assuntos Econômicos, o senador Renan Calheiros, do MDB de Alagoas.
2: Não tem repercussão fiscal, inverte apenas a ordem das prioridades e atende com essa prioridade os profissionais da segurança pública que cuidam da proteção de vida das pessoas.
19: Se não houver recurso para análise pelo plenário do Senado, o texto segue para a Câmara dos Deputados.
24: Com edição de Paula Groba e trabalhos técnicos de Eliseu Caires, o Jornal do Senado fica por aqui. Acompanhe agora as notícias da Câmara dos Deputados. Boa noite.
23: Boa noite e até amanhã.
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11: Deputados criam um programa que promove a inclusão digital de idosos.
12: Câmara analisa a participação de sindicalistas em conselhos estatais.
13: Projeto reconhece o trabalho das mulheres no setor da pesca artesanal.
12: Parlamentares pedem votação do fim da escala 6x1 no Senado Federal.
14: Boa noite. Benedita da Silva, do PT do Rio de Janeiro, cobra do Senado a votação da proposta que reduz a jornada de trabalho e acaba com a escala 6x1. A congressista argumenta que a mudança amplia o tempo de descanso e de convivência familiar dos trabalhadores.
12: Benedita da Silva considera que a redução da jornada também pode favorecer a saúde e a produtividade dos cidadãos. Para ela, os avanços tecnológicos permitem rever o tempo de trabalho sem retirar direitos ou comprometer a atividade econômica.
14: Carlos Aratini, do PT de São Paulo, defende o fim da escala 6x1 e a redução da jornada de trabalho semanal para 40 horas, sem diminuição dos salários. O deputado pede que a presidência do Senado dê andamento à proposta aprovada pela Câmara.
12: Carlos Aratini argumenta que a medida vai permitir mais convivência entre os trabalhadores e suas famílias. Segundo o deputado, a redução da jornada também é viável diante dos ganhos de produtividade proporcionados pelas novas tecnologias.
10: Trabalho.
14: Projeto que permite a participação de sindicalistas em conselhos de estatais avança na Câmara. A repórter Maria Neves traz mais informações sobre a proposta.
28: A Comissão de Trabalho da Câmara aprovou o projeto do deputado Raimundo, PT do Rio de Janeiro, que autoriza a participação de dirigentes sindicais nos conselhos de administração de empresas públicas ou de economia mista. Atualmente, a legislação proíbe a presença de sindicalistas nesses conselhos. Para Raimundo, essa vedação não se justifica e é inconstitucional. Na opinião do deputado, impedir permitir que um cidadão ocupe o cargo de representante eleito dos empregados em um conselho de administração de empresa estatal por ser dirigente sindical se choca com a liberdade associativa prevista na Constituição. Relator do texto, o deputado Bongás, do PT do Rio Grande do Sul, acrescenta que ninguém melhor que o dirigente sindical para defender os interesses dos trabalhadores nos conselhos das empresas públicas.
5: Quando a categoria precisa indicar alguém, o dirigente sindical pode também ser indicado. E eu quero dizer, até como ex-dirigente sindical, responsável de estudar com mais profundidade, dedicação de tempo, conhecimento das legislações, que ele pode exercer melhor esta representação da categoria nos interesses da estatal.
28: Como forma de evitar um possível conflito de interesses, o projeto prevê situações em que o dirigente sindical não deve participar das decisões do Conselho de Administração. A proposta veda a participação nas deliberações sobre assuntos que envolvam relações sindicais, remuneração, benefícios e vantagens, inclusive em matérias de previdência complementar e assistenciais. O projeto que autoriza a participação de dirigentes sindicais nos conselhos de administração de empresas públicas ainda será analisado pelas comissões de administração e de Constituição e Justiça. Da Rádio Câmara de Brasília, Maria Neves.
12: Silvia Cristina, do PP de Rondônia, cobra a votação da proposta de emenda à Constituição que garante a transposição de servidores dos ex-territórios para os quadros da União. A deputada critica o fato de a proposta estar parada na Câmara há mais de 2 anos.
14: Por isso, Silvia Cristina pede o apoio dos colegas para reunir as 22 assinaturas necessárias à inclusão da PEC na pauta da Comissão de Constituição e Justiça. Para a deputada, a medida representa justiça e reconhecimento aos trabalhadores dos ex-territórios.
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15: Economia.
12: Luiz Lima, do Novo do Rio de Janeiro, avalia que o poder de compra do salário mínimo diminuiu nos últimos anos. O deputado compara os preços entre o governo anterior e a atual gestão federal, afirmando que a quantidade de sacos de cimento comprados com um salário mínimo caiu de 69 para 45.
14: Luiz Lima lamenta o que classifica como empobrecimento das famílias brasileiras, devido também à alta no preço dos alimentos. O parlamentar acrescenta que o salário mínimo do Brasil está entre os mais baixos da América do Sul.
12: Jandira Fegali, do PCdoB do Rio de Janeiro, ressalta a necessidade de um projeto nacional de desenvolvimento focado na soberania econômica, tecnológica e ambiental, em contraposição a propostas de privatização e alinhamento geopolítico externo.
14: Jandira Fegali argumenta que o país deve usar suas riquezas estratégicas para gerar empregos e fortalecer a indústria. Ela defende um Brasil competitivo e sofisticado, alinhado a parceiros comerciais importantes.
15: Agricultura.
12: Afonso Ram, do PP, cobra uma solução para o endividamento dos agricultores atingidos pelas secas e enchentes no Rio Grande do Sul. Ele critica a medida provisória que cria linhas de crédito para renegociar dívidas rurais e afirma que nenhum produtor conseguiu acessar o benefício.
14: Afonso Ram defende mudanças na medida para garantir o refinanciamento aos produtores que atendam aos critérios estabelecidos. O deputado observa que mais de 180 mil agricultores gaúchos dependem da renegociação para retomar a produção.
15: Meio ambiente.
12: Célia Chacriabá, do PSOL de Minas Gerais, alerta que julgamentos de ações previstos no STF podem enfraquecer o licenciamento ambiental e facilitar a exploração mineral em territórios indígenas e quilombolas. Ela chama a atenção para os riscos à saúde das comunidades e para a biodiversidade.
14: Célia Chacriabá também cobra a votação na Câmara do projeto que criminaliza a misoginia. Para a deputada, adiar a análise da proposta significa deixar as mulheres mais vulneráveis à violência.
10: Previdência.
12: O projeto que reconhece o trabalho das mulheres no setor de pesca artesanal já está pronto para sua última votação na Câmara. A repórter Silvia Munhato conta quais as medidas propostas.
15: A Comissão de Defesa dos Direitos da Mulher da Câmara aprovou o projeto que reconhece formalmente as mulheres que atuam em todas as etapas da cadeia produtiva da pesca artesanal, como trabalhadoras do setor. Na prática, o texto assegura a elas acesso a direitos sociais e previdenciários, como auxílio-doença, seguro-defeso e salário-maternidade. O projeto define como trabalhadoras da pesca as mulheres que exercem atividades de preparo de redes e embarcações, captura, cultivo e manejo de organismos aquáticos. Também estão incluídas as fases de beneficiamento, transporte, comercialização e até a gestão e produção de conhecimento ligadas à cultura pesqueira. A deputada Laura Carneiro, do PSD do Rio de Janeiro, autora do projeto, afirma que a proposta deixa de ver o trabalho dessas mulheres como um complemento do realizado por seus companheiros.
16: E, ao mesmo tempo, ela tem que estar disponibilizado a ela as linhas de crédito que são disponibilizadas aos pescadores artesanais e também, e muito importante, quando do defeso ela não recebe nada. Então imagina, ela é uma marisqueira, trabalha no marisco, mas ela não é considerada pescadora artesanal e ela não recebe nada.
15: A deputada Rogéria Santos, do Republicanos da Bahia, relatora do texto, diz que a cadeia produtiva da pesca depende diretamente do trabalho feminino, especialmente no beneficiamento do pescado, para agregar valor ao produto. A proposta que reconhece o trabalho das mulheres na cadeia produtiva da pesca ainda será analisada pela Comissão de Constituição e Justiça. Da Rádio Câmara de Brasília, Silvia Munhato.
14: Giovânia de Sá, do Republicanos de Santa Catarina, defende a revisão das regras de aposentadoria especial para trabalhadores expostos a agentes nocivos. A proposta reduz exigências de idade criadas pela reforma da Previdência e prevê benefício de 100% da média das contribuições.
12: Relatora da matéria, Giovânia de Sá pede urgência para votação no plenário. A deputada avalia que as regras da reforma da Previdência prejudicaram categorias submetidas a atividades insalubres, como mineiros, metalúrgicos e trabalhadores expostos a agentes químicos, físicos ou biológicos.
10: Desenvolvimento Regional.
14: Padre João, do PT.

0: Educação. Na avaliação do IDEB, Índice de Desenvolvimento da Educação Básica, o município de Parnarama, no Maranhão, alcançou o primeiro lugar do estado na categoria Anos Finais da Rede Pública Municipal. Para Rubens Pereira Júnior, do PT, o resultado é fruto do esforço conjunto da Secretaria Municipal de Educação, do Corpo Docente e das famílias.
1: Segundo Rubens Pereira Júnior, a conquista reflete a convicção de que o desenvolvimento social e a construção de um futuro melhor só ocorrem quando a educação é entendida como pilar de transformação. Ele reforça o compromisso de apoiar o avanço dos indicadores da região.
0: Justiça. Jorge Sola, do PT da Bahia, cobra investigações e a responsabilização de políticos da oposição sobre denúncias de um desvio bilionário de recursos do INSS e de contratos irregulares envolvendo o Banco Master e a gestora Reag Investimentos.
1: Para Jorge Sola, decisões de ministros do STF indicados na gestão anterior e a condução da CPI do INSS são exemplos de proteção a alguns investigados. Por outro lado, o parlamentar destaca a recuperação de mais de 2 bilhões de reais para os aposentados, promovida pelo atual governo.
0: Júnior Amaral, do PL de Minas Gerais, cita o escândalo envolvendo fraudes no INSS para reiterar críticas ao governo federal. O deputado questiona supostas relações entre pessoas ligadas à atual gestão e integrantes apontados como envolvidos no esquema.
1: Júnior Amaral também acusa parlamentares governistas de tentarem distorcer os fatos, afirmando que o eleitorado deve dar uma resposta nas urnas. O parlamentar afirma que é preciso responsabilizar os envolvidos nas fraudes e combater a corrupção no país.
0: Segurança Pública. Luiz Couto, do PT da Paraíba, defende a aprovação do projeto que criminaliza a misoginia. Na visão do deputado, manifestações de ódio e discriminação contra as mulheres não podem ser confundidas com opinião ou liberdade de expressão.
1: Luiz Couto lembra que o projeto já foi aprovado pelo Senado e teve o regime de urgência aprovado na Câmara. O parlamentar acredita que a votação da proposta é um passo importante para reforçar a proteção às mulheres.
0: Para Fernanda Pessoa, do PSD do Ceará, a Lei Maria da Penha representa uma das principais conquistas brasileiras no enfrentamento à violência contra a mulher. Mas a deputada cobra mais avanços no que diz respeito à prevenção, proteção e punição a agressores e autores de feminicídios.
1: Fernanda Pessoa ressalta a trajetória de Maria da Penha, que transformou sua dor em luta em defesa das brasileiras. Ela também defende urgência na aprovação da lei que tipifica a misoginia, sustentando que o ódio e o desprezo contra as mulheres precisam ser enfrentados pelo Estado e pela sociedade.
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0: Tadeu Venere, do PT do Paraná, critica a tentativa de registro de candidaturas de agentes políticos declarados inelegíveis pela Justiça Eleitoral. O deputado cita ainda a ausência de candidatos em debates para cargos majoritários.
1: De acordo com Tadeu Venere, a Operação Lava Jato teria causado prejuízos ao Paraná e ao Brasil, com impacto sobre o mercado de trabalho. Para ele, envolvidos na ação buscam novos cargos públicos, apesar das restrições impostas pela Justiça.
0: João Carlos, do Republicanos, do Amazonas, anuncia seu retorno à Câmara de Vereadores de Manaus depois de ter atuado por 4 meses como deputado federal. Em sua avaliação, o conhecimento acumulado em Brasília servirá para conectar melhor as demandas locais ao debate nacional.
1: João Carlos observa que a atuação

0: Federal serviu para reafirmar a importância do estado e da região amazônica para o restante do país, não apenas como paisagem distante. Ele ressalta ainda a relevância da atuação de vereadores no cotidiano das famílias e nas comunidades locais.
1: Ciência e tecnologia.
2: A Câmara aprovou a criação de um programa para promover a inclusão digital de idosos. A repórter Paula Bittar acompanhou a votação.
3: A Comissão de Constituição e Justiça da Câmara aprovou um projeto que cria o 60 Digital, o Programa Nacional de Oficinas Digitais para a Terceira Idade. O objetivo é promover a inclusão digital por meio de capacitação tecnológica gratuita. A proposta prevê parcerias com escolas, universidades, centros de convivência e outras instituições para as oficinas, que deverão abordar temas como usos de smartphones e aplicativos de comunicação, acesso a serviços bancários e públicos digitais, navegação segura na internet e prevenção a golpes digitais e uso das redes sociais de forma segura e produtiva. O relator na CCJ, deputado Júlio César Ribeiro, do Republicanos do Distrito Federal, ressaltou a importância da inclusão dessa faixa etária.
4: A tecnologia faz parte da nossa vida e precisa estar ao alcance de todos, inclusive da população idosa. A proposta, ela é simples. É ajudar os idosos a terem mais autonomia e segurança para o celular, acessar serviços, se comunicar e utilizar as ferramentas digitais no seu dia a dia. É inclusão, independência e mais qualidade de vida para quem tanto já contribuiu com o nosso país.
3: O projeto que cria o Programa Nacional de Oficinas Digitais para a Terceira Idade já pode seguir ao Senado. Da Rádio Câmara, de Brasília, Paula Bittar.
0: Merlong Solano, do PT do Piauí, pede que o Congresso regulamente as plataformas digitais para combater crimes praticados na internet. Para o deputado, as redes são usadas para disseminar discursos de ódio, desinformação, golpes financeiros e conteúdos prejudiciais às crianças.
2: Merlong Solano defende a suspensão da Discord no Brasil por considerar que a plataforma não oferece proteção adequada ao público infantil. O parlamentar também pede a votação de projetos que regulamentam as Big Techs e combatem a disseminação de notícias falsas.
1: Comissões.
0: Glauber Braga, do PSOL do Rio de Janeiro, critica a abertura de processo contra a deputada Érica Hilton, do PSOL de São Paulo, no Conselho de Ética. O parlamentar acusa o órgão da Câmara de agir de forma seletiva.
5: O Conselho sem ética tem que acabar. Está virando praxe. Atacam, agridem e aí depois, quando a pessoa se defende, tocam o Conselho de Ética para cima para tentar calar vozes divergentes. Eu quero saber quando que o Conselho sem Ética vai avaliar algum caso de parlamentares envolvidos com orçamento secreto. Quando é que isso vai acontecer?
2: Glauber Braga também critica as chamadas emendas PIX, que permitem a transferência direta de recursos indicados por parlamentares para estados e municípios. Ele defende mais transparência na destinação do dinheiro público e afirma que a concentração de recursos pelo Congresso prejudica investimentos essenciais para o país.
0: Termina agora o jornal Câmara dos Deputados, produzido pela Rádio Câmara, com trabalhos técnicos de Everson Urani e apresentação de José Carlos Andrade e Luciana Vieira. Uma boa noite para você.
2: Ótima noite. A Voz do Brasil volta amanhã.
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Ponte FM, onde você estiver, excelente quarta-feira, dia 12 de agosto. Estamos no ar a partir de agora com mais músicas na sua noite de Conte. E já chego, me apresentei, né? Eu sou a Patrícia Stephanie, tô com você a partir de agora. Então, bora curtir todas as músicas, ficar muito bem informado com as nossas fofoquinhas, porque ninguém é de ferro, né? Fala sério, gente. Então, dá volume, porque o primeiro sucesso tá chegando e tem Pietro e Se For Amor. Na sequência, tem muito mais. Tem Mari Fernandes, tem Miley Cyrus por aqui hoje ainda. Só no primeiro bloco tem Jorge Mateus e muito mais. O que que a gente faz? A gente curte e dá volume.

0: você explicar.
1: Conte FM, você acabou de curtir ela, Ludmilla com Paraíso. Vou para o nosso primeiro intervalo, daqui a pouquinho volto trazendo mais músicas, mais energia pra você curtir nesta quarta-feira na nossa Noite da Conte. Pera aí.
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Conte onde você estiver, estamos de volta com mais música. Eu falei, gente, é muito rápido. E já chego chamando essa moça aqui, aliás, essa mamãe, né? A mamãe do ano maravilhosa, Lauana Prado, Whisky Vagabundo. Na sequência tem Michel Teló, Mari Fernandes e muito mais. Dá volume.

0: Ponte FM, onde você estiver. Kaique Felipe Murilo Ruf me ama consciente. E hoje, quarta-feira, dia 12 de agosto, hoje é o Dia Internacional da Juventude, é o Dia Internacional do Elefante, é Dia Internacional do Disco de Vinil, Dia do Filho do Meio. Hoje também é o Dia Nacional das Artes. Hoje é o Dia Nacional dos Direitos Humanos, é Dia dos Presbiterianos Nacional. E se tem alguém trocando de idade hoje, muito obrigada pelo carinho e por escolher a Conte FM para ser a sua companhia nesse dia mais importante da sua vida. Já já tem mais, fica comigo.
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Onde você estiver, estamos de volta na Conte FM e já chego trazendo Fala Mansa, Shot Bom e tem Maiara e Maraísa ainda neste bloco e tem muito mais, é claro, né? A gente faz o que mesmo, hein, produção? Só dá volume e bora curtir.

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0: Simone Mendes, pra fechar mais um bloco por aqui, o nosso terceiro. Gente, vamos fofocar, gente? Cristiano Ronaldo, de 41 anos, Georgina Rodrigues, de 32, agora são oficialmente casados. O jogador e a influenciadora, que estão juntos desde 2016, agitaram a web ao publicar uma foto das alianças de casamento nas redes sociais terça-feira. E o casal anunciou, então, o noivado em agosto do ano passado. Em seu perfil no Insta, o atleta português publicou uma foto das mãos dos dois usando a aliança de casamento com a legenda C e G, acompanhada de um emoji de coração vermelho no meio. Ó, que felicidade linda, viu, gente? Maravilhosa. Que Deus continue abençoando a vida deste casal, que já era um casal, com certeza, né, gente? Já era casado, filhos, moravam juntos e tudo. Agora só oficializaram. Já já tem mais. Pera aí.
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0: Conte, FM, onde você estiver? Estamos de volta com o nosso último bloco musical desta quarta-feira, exatamente. E já chego trazendo Felipe Ferrari, depois tem Jorge Matheus, João Neto Frederico, Léo Santana e muito mais.
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0: Já que mora no mar, até o Bial, pra gente poder fechar muito bem a nossa noite da Conte. Ai, eu adoro te fazer companhia. Mas tem um detalhe, hein? A nossa quinta já tá na porta. Muito obrigada pelo carinho, por estar sempre com a gente. É o detalhe. Aí eu volto daqui a pouquinho, vamos dizer assim, que o tempo tá passando tão depressa, né, gente? O mês de agosto que falam que demoram tanto pra passar. Eu não estou achando isso, não. Tá passando bem depressa. Então eu volto com mais uma edição da nossa noite da Conte. Sou a Patrícia Stephanie. E adoro te fazer companhia em todos os cantos, hein, gente? Exatamente, em qualquer cidade do planeta, pelo nosso aplicativo, você sabe disso, né? Ou então pelas ondas sonoras do rádio, que eu adoro. Daqui a pouquinho tem mais músicas, eu volto já já na nossa Noite da Conte, na edição de quinta-feira. A direção geral é dele, do Dr. Rodrigo Barbosa. Ó, pra você, todos os beijos.
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0: Meia-noite e três.
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0: Meia-noite e três.

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2: Meia-noite 17.
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2: Meia-noite 18.

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1: Meia-noite 33.
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1: Meia-noite 33.

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2: Meia-noite 47.
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Alô, meu povo, estou chegando. Bom dia, minha gente querida, companheiros de madrugada. Como é que vocês estão? Tudo bem? Boa manhã, muito bom dia. Chegamos à nossa quinta-feira, dia 13 de agosto. O galo cantando, despertador mandando levantar para mais um dia. Acorda, meu povo, a vida é dura para quem é mole. O Evandro chegando, batendo a sua porta aí para mais um dia. A alvorada vem pintando o céu e o cheirinho de café recém-coado na hora. Já toma conta da casa toda, que maravilha. Vamos com moda, gente. Vamos começar o nosso som do campo. Pra você que já tá de pé aí no seu curral, na cozinha, ajeitando as panelas ou no volante, transportando o sustento da nossa terra, seja muito bem-vindo. Que a sua quinta-feira seja de muita paz, saúde, trabalho abençoado e de muito sertanejo. A nossa primeira sequência já pedindo passagem por aqui. Acorda, gente. Tá no ar o som do campo. Música.

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1: 1 e 10.

volta com o Som do Campo, a sua melhor companhia nas primeiras horas do dia. É mais um presentão de Deus em nossas vidas aí, graças a Deus. Semana já se encaminhando para o seu final. É, meus amigos, quinta-feira já. E quinta-feira é dia de olhar para a reta final da semana com firmeza e esperança. Fica aqui a nossa mensagem de hoje, ó. A verdadeira força do homem do campo não tá no tamanho da sua terra, mas na grandeza da sua fé e na honestidade do seu suor. Não importa se o caminho é de pedra ou poeira, quem semeia o bem com humildade sempre colhe a paz no coração. Que a sua quinta-feira seja leve e cheia de boas notícias. Aproveite o seu dia. Vamos curtir mais moda, ó. Mais uma sequência começando.

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3: 1h30.
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3: 1h31.

Estamos de volta com o Som do Campo, o programa que valoriza a gente da nossa terra, o seu companheiro fiel de todas as manhãs. De segunda a sábado, você tem um encontro com a gente. E sempre com muita música sertaneja pra gente começar bem o dia, né? Bom dia pra você no trabalho, bom dia pra quem tá tirando leite, bom dia pro pessoal aí no trânsito, pra dona de casa acordando, já preparando aquele café, tudo de bom aí nesta quinta-feira. Hoje, 13 de agosto, no calendário da fé, a Igreja Católica celebra a festa de Nossa Senhora de Pontimã e também lembra de São Ponciano e São Hipólito, além da nossa querida Santa Dulce dos Pobres, o anjo bom da Bahia, uma mulher de amor infinito que dedicou a vida inteira a cuidar dos doentes e necessitados. Com exemplo de caridade de Santa Dulce, a proteção de Nossa Senhora, abençoe os nossos lares, protejam nossas famílias e tragam fartura para as nossas lavouras nesta quinta-feira. Bom dia, meu povo! Bora curtir mais moda, ó!

0: você aí, ô? Cara, quem é você?
1: Eu sou o padre dessa cidade.
0: Ora, muito bem. Você vai ser o primeiro padre que eu vou matar.
1: Se você quer me matar, filho, vamos para dentro da igreja.

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1: Uma e 52.
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1: 1h52.

O Som do Campo já está de volta no seu radinho. Que maravilha poder ter você com a gente para mais uma manhã. Feliz quinta-feira para todo mundo. Você que está aí nos ouvindo em todo o estadão de Mato Grosso, boa manhã. Pessoal do Brasil e do mundo através da internet, que honra, que prazer ter a sua companhia também. Vamos ficar por dentro do que se comemora hoje, dia 13 de agosto. Hoje é dia do canhoto. Um abraço especial para toda essa turma talentosa que usa o lado esquerdo para escrever, trabalhar na roça e pontear a viola. Hoje é dia mundial do épico, uma data para celebrar as grandes histórias, lutas e conquistas da humanidade, assim como a história de cada trabalhador rural também. Tá bom, gente? Ótimo dia, meu povo. Bora ouvir mais modo, sertanejo pedindo passagem. Mais uma sequência começando, ó.

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2: 12 e 12.
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Voltamos, você tá ouvindo o Som do Campo aqui na sua Rádio Conte FM. Bom dia pra todo mundo, pra você acordando no campo, pra você acordando na cidade. Boa manhã, 13 de agosto. Vamos ficar por dentro aqui de fatos históricos no Brasil e no mundo. Em 1961, começava a construção do Muro de Berlim, um marco que dividiu a Alemanha durante quase 30 anos no período da Guerra Fria. Em 1912, falecia o grande escritor brasileiro Aloysio Azevedo, autor de obras marcantes da nossa literatura, como Cortiço. Em 1942, o filme de animação Bambi, dos estúdios Walt Disney, estreava nos cinemas, tornando-se um clássico inesquecível sobre a natureza. Fatos históricos, você por dentro aqui na nossa manhã. E agora, vamos cantar junto. Tem mais uma sequência de modão chegando.

0: Hora de break, mais um intervalinho no nosso relógio. Já voltamos com mais moda boa, segura aí.
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4: 2h28.
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4: 2h29.

Estamos de volta com o nosso Som do Campo, levando música, alegria, informação e você curtindo aí o nosso programa. Ô, minha amiga dona de casa, bom dia. Olha a hora, dona Aurora. Bom dia, dona Maria. Quinta-feira. E quinta-feira também é dia de festejar a vida daqueles que completam mais um ano, né? Quem sopra as velhinhas hoje é a atriz Marcela Rica. Lá fora, o astro do cinema Sebastian Stan e o ex-jogador de futebol Alan Shearer também comemora aniversário hoje. E para todos os nossos queridos ouvintes que estão fazendo aniversário neste 13 de agosto, que Deus derrame muita saúde, paz, alegria e fartura na sua vida. Parabéns pra você e muitas realizações aí, tá? De presente pra todos os aniversariantes, mais uma sequência cheia de moda boa tocando.

0: aí, tem mais um intervalo, é rapidinho. A música sertaneja já volta, preparando você pra mais um dia.
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4: 2:45.
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4: 2:46.

O Som do Campo de volta com você nesta quinta-feira especial. Como é que você tá? Tudo bem? Bom dia, minha comadre. Bom dia, meu compadre. Pessoal aí dos postos de combustíveis, bom dia. Bom trabalho pra turma da construção civil. Rapaziada que sempre tem o radinho de companhia aí. Quinta-feira no campo, meus amigos. É dia a dia adiantando as tarefas pra deixar tudo nos trincos pro fim de semana, né? É hora de checar a cerca, cuidar da horta, ajeitar os apeiros dos animais e já pensar no almoço caprichado, é ou não é? É a simplicidade e o trabalho sério do interior que move o Brasil pra frente. Nosso abraço apertado a cada produtor e produtora rural que acorda cedo com coragem e orgulho do que faz. Bom dia, meu povo! Ótima manhã pra todo mundo aí, viu? Som do Campo trazendo mais modão.

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2: 3 e 7.
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1: 3 e 8.

O som do campo de volta, deixando a sua manhã bem melhor. É quinta-feira, dá um sorrisão pra esse novo dia que tá começando. E que a gente tem um dia de muito sucesso, claro, de muito trabalho, mas de muitas conquistas também, né? Música sertaneja pra deixar bem melhor a sua manhã. E quando se fala de sertanejo de verdade, o peito chega a marejar com o som da sanfona e da viola, né? Mestres como Lio e Léo, Belmonte e Amaraí, o grande João Mulato cantaram como ninguém as saudades, as lidas e as belezas da roça. A música raiz é o coração da nossa gente. Salve a nossa cultura, salve os grandes poetas do sertão também. Bora com mais uma sequência caprichada.

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1: 3:26.
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1: 3:27.

o som do campo de volta, manhã de quinta-feira, retinha final já do nosso programa de hoje, né? Tudo de bom aí? Hora de mandar aquele abraço carinhoso pra nossa companheirada de todo dia. Falou pro seu Sebastião, curtindo aí a gente no rádio, na varanda. Abraço pra dona Tereza, pra toda a família, preparando aquele pão caseiro quentinho pra turma. E um abraço pra toda a turma aí dos caminhões, tratores, rodando pelo nosso Brasil afora. Que Deus acompanhe os passos de vocês aí. Muito obrigado pela carona, uma excelente quinta-feira. Tem mais moda chegando!

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2: 3h48.
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2: 3h48.

Pois é, já de volta com o nosso Som do Campo para nossa última sequência. Mais uma quinta-feira acontecendo. Bom dia para todo mundo ouvindo aí. Pessoal que já tá no trabalho, no comércio, um dia bem produtivo para você. Muito obrigado pela sua audiência. O Som do Campo traz agora a nossa última sequência de modões caprichados pra gente curtir neste comecinho de manhã de quinta-feira. Aumenta o volume aí.

Esta moda conta a vida de um boiadeiro que mais deixou rastros de saudade nas estradas do Brasil. Parabéns. Um grande abraço, Zé Nagy.

0: Pessoal, vamos embora. O Jaque vem vindo aí.
1: Nossa Senhora.
2: 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Aquele que sair vai engolir chumbo. 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
3: Porque ninguém manda em mim.
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0: Atenção, eu sou o Jaque Matador. Todo mundo aqui vai dançar. Aquele que não dançar vai engolir chumbo. Gaiteiro, toca um negócio aí. Aê, bonito. Uai, moço, você não dançou por quê?
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0: Olá, Kid. Mandou me chamar, é?
1: Mandei sim, Jaque. Eu quero acertar aquela continha velha hoje.
0: É pra já, Kid. Puxa o revólver.

Bom, e assim encerramos o nosso programa de hoje. Muito obrigado pelo carinho, pela audiência e por deixar a gente fazer parte da sua manhã também, viu? Que o seu dia seja abençoado, cheio de paz, saúde e de muitas vitórias. Grande abraço, fiquem com Deus e até amanhã, se Deus quiser. Tchau, meu povo!

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2: 4:10.
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1: 4:11.

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2: 4h20.
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2: 4h21.
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0: Hugo e
1: Senhoras e senhores, Hugo e Guilherme, bebezada.
0: Muito obrigado.
1: Obrigado.
2: 4h35.
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2: 4h37.

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0: Música boa na programação Conte FM, Jean Giovanni, para conhecer uma mulher. Bom dia para você, obrigado pelo carinho da audiência.
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0: Ah, com certeza, todo mundo curte a nossa 95,9. É a nossa Conte FM, a mais ouvida de Pontes Lacerda e toda a região. Pessoal por aqui já de rádio ligado, curtindo a programação com a gente. Bom dia, nossa grande amiga Célia de Oliveira. Sempre curtindo a programação com a gente, né, Célia? Bom dia pra você, obrigado pela companhia. Nosso grande amigo Geraldo Aparecido, curtindo a programação com a gente. Muito obrigado pela companhia. Obrigado pelo carinho da audiência. Bem-vindo, bem-vinda à nossa melhor estação, Conte FM 95,9, 5:21. Chega César e Paulinho, duas vezes você na programação Conte. Não,

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2: Aqui na Conte, 5 horas 28 minutos. Chega a música boa. Chico Rei Paraná canta Encanto e Magia na programação Conte FM. Bom dia, bom dia, bom dia.

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3: 5:31.
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3: 5:37.

0: Vamos lá, 5 horas 37 minutos. Já de volta por aqui na nossa programação Conte FM. A Dalgisa tá curtindo a programação com a gente. Bom dia, Dalgisa. Obrigado pela companhia. Tá curtindo a gente de onde, minha amiga? Fala pra mim aí. Bom dia. Angra Pereira tá curtindo a programação com a gente através do nosso aplicativo Rádio Conte. Valeu, Angra. Bom dia pra você. Obrigado pela companhia, pelo carinho da audiência. Santana Dantas tá curtindo a programação. Alô, Santana, bom dia pra você. Já tá de pé acompanhando a nossa programação. Tá pedindo aqui 35 latas de cerveja. Acho que é Zezé de Camargo e Luciano que canta. Eu acho que tem mais 10 latas nessa música aí, minha amiga. Quer ver? Eu acho que é 45 latas de cerveja. Ixi. Tô ainda doido aqui, tá doido. Cadê? Nossa, tá difícil digitar o trem aqui. Já tô procurando pra mandar pra ti, tá? Mas, minha amiga, já eu mando aí. Quem canta é a Zezé de Camargo e Luciano, né? 35 latas de cerveja. Eu acho que é 35 mesmo. Não tem mais 10, não. Eu que tô danado querendo mais cerveja. É 35 mesmo. Bom dia! Pessoal em todos os cantos da cidade curtindo a programação com a gente. Deixa eu ver por aqui, Dona Elizabeth. Também tá acompanhando a programação da nossa Conte FM. Bom dia, minha amiga.
1: Bom dia, meu amigo Jean. Quintou, hein? E eu quintarei trabalhando. Ô, meu amigo, toca aí pra mim, Leandro Leonardo Índia. Vai pra você e pra quem estiver escutando seu maravilhoso programa. Tenha um excelente dia de quinta-feira, abençoado por Deus.
0: Amém, minha amiga, que assim seja. Bom dia pra senhora. Obrigado pela companhia, bom trabalho, boa quinta-feira. 5h40 na programação Conte.

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9: 5:52.
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Muito bem, muito bem. Já de volta por aqui na nossa programação. Curtiu o Chitãozinho Chororó, Rei do Gado, moda boa demais da conta. Passando por aqui na programação da sua 95,9. Obrigado pelo carinho da sua audiência. Muito obrigado pela sua companhia. Nós vamos dando sequência por aqui, levando para você a boa música, levando sucesso bonito, tá bom? Daqui a pouquinho tem informações do nosso informativo rural, através da sua 95,9. Conte FM, conte com a gente onde você estiver. 5h56.

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2: 6:04.
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5: 6:09.

0: Muito bem, para você curtir a programação, bom dia, para você em todos os cantos da cidade, muito obrigado pelo carinho da sua audiência, pessoal em todos os cantos da cidade curtindo a nossa programação, é sempre um prazer imenso estar junto contigo, levando para você a boa música, levando para você sucesso bonito aqui na programação Conte FM, é sempre um prazer imenso estar junto contigo, levando para você a boa música sertaneja na programação da sua Rádio Conte. A mais ouvida de Pontes e Lacerda e toda a região. Para você acompanhando a programação com a gente, vamos agora de informações da Conte.
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0: Tudo bem para você acompanhando a programação, Antônio Luiz Neto vem chegando por aqui com informações. Antônio, bom dia.
2: Alô, Jean Kennedy, bom dia, chegando com o nosso informativo rural. Alô, Vale do Guaporé, alô, Vila Bela da Santíssima Trindade, município de Jauru, Vale de São Domingos, Conquista. Quero falar aqui de um grande evento que acontece nesse domingo, é o grande leilão, temporada de touros Nelore Cometa. E para falar com a gente, quem está lá no curral, cuidando do gado, se preparando para mais esse grande arremate, é o seu Adalto Franco, representante aí dessa marca maravilhosa que muito bem representa a nossa pecuária regional para Mato Grosso e o mundo. Fala, seu Adalto, como estão os preparativos? Como estão os animais que vão ao leilão?
3: Antônio Luiz, bom dia. É sempre um prazer estar com você e com todos os ouvintes da Rádio Conte. Mais uma vez estamos aí oferecendo ao mercado a nossa genética com muito respeito ao cliente e trabalhando muito firme na genética que nós trabalhamos aqui no Grupo Cometa, é a genética que nós usamos. Então a gente faz o que nós usamos e o oferecemos também ao mercado. Nós temos mais de 28 touros de central e agora estamos levando 160 reprodutores, muitos para reparto de gado PO. É sempre assim, um orgulho falar do nosso trabalho e oferecer o nosso trabalho ao mercado do Mato Grosso e do Brasil. 156 touros, Antônio. E um touro que é de repasto de touro, 5 touros de inseminação artificial e 150 touros de FIV, fecundação in vitro. Então, são filhos das nossas melhores doadoras, das nossas parcerias, das melhores vacas dos plantéis. Então, isso aí mostra o respeito que nós temos com nossos clientes, com nossos amigos, os futuros adquirintes dessa genética do Nelore Cometa.
2: Obrigado, seu Adalto, mas só para a gente completar aí, fala um pouquinho do horário, a transmissão pela Estância Bahia Leilões, enfim, a expectativa do pecuarista. Quando fala que é Nelore Cometa, fica todo mundo de olho, né? Até porque essa marca realmente tem orgulho, tem prazer em servir o pecuarista da nossa região. E por que não esse gado ficar aqui na nossa região, né? Nós sabemos que vocês têm frete facilitado para a malha viária brasileira aqui do Mato Grosso, mas por que não ficar aqui na nossa região, né, seu Adalto?
3: Bom, Antônio, nós contamos com a audiência de todos os nossos amigos, nossos clientes, de todos, e de matriz também, vê o nosso trabalho. E também tem alguns leilões de fêmeas. E respeitando o cliente e tudo, então eu convido que nos assista às 13 horas, às 14 horas de Brasília, às 13 horas de Mato Grosso, pela Estância Bahia, EBL Web e Terra Viva. Nós vamos estar lá em Cuiabá, no estúdio, atendendo todos vocês que são nossos clientes, tirando dúvida e tudo. Então é sempre um prazer estar com vocês, dessa rádio tão respeitada no Vale do Guaporé. Antônio, muito obrigado pelo espaço. Fica aqui o nosso agradecimento das pessoas que nos ouvem e que sempre falam muito bem da rádio, que leva toda a comunicação do Vale do Guaporé. E nós contamos com todos os seus clientes, seus ouvintes, para que nos assista no dia 16 de agosto, domingo.
2: Obrigado mais uma vez, seu Adalto Franco, por participar junto com a gente. Grandioso arremate. Eu tenho o prazer de falar dessa marca, porque a gente conhece, né? Nelore Cometa é uma grande referência da nossa pecuária nacional aqui do Mato Grosso. E por que não a gente pegar touros melhoradores e continuar melhorando a nossa pecuária? Daqui a pouco, depois das 7 horas, eu volto e hoje tem exclusiva uma entrevista completa com o nosso prefeito Jackson Bassi. Né? Lacerda completou na semana passada 45 anos. E eu quero saber o que o Jackson está fazendo.
4: Então, daqui a pouco, depois das 7 horas, nós teremos a entrevista completa com o Jackson Bass. As obras que estão sendo realizadas, o que está sendo em andamento e o que está sendo projetado pela administração municipal. Daqui a pouco, mais informações, Jean Kennedy.
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0: Bom dia, bom dia, bom dia. 6 horas 38 minutos. Bom dia para você em todos os cantos da cidade, sempre acompanhando a programação com a gente. Alô, Reginaldo. O Reginaldo tá curtindo a programação, tá na sintonia da nossa Rádio Conte. Bom dia para você, obrigado pelo carinho. Nosso grande amigo Sidney, lá do Matão, também curtindo a programação com a gente. Anglia, tá curtindo a programação com a gente. Muito obrigado, obrigado pelo carinho da audiência. Quem mais tá acompanhando a programação com a gente? Elizabeth tá curtindo a programação. Alô, Elizabeth, bom dia, mulher. Tá dormindo.
1: Eu ouvi a música com Rick Rene, Casa de Caboclo, parece pra vocês ir na rádio, pra quem gostar da música.
0: Uhum. Tá, beleza, beleza.
1: Elizabeth aqui do Alto da Glória.
0: Valeu, minha amiga, bom dia.
1: Tem uma entrevista falando que vai entrevistar o prefeito. Mas Ponta Luiz procurar o prefeito, se aposentar, pensionista. Vai ter vez lá sobre as casinhas da Morada da Serra. Como é que vai ser?
0: Ah, sim, dona Elizabeth, eu não sei se ele entrou nesse assunto com o prefeito Jackson. Daqui a pouquinho no nosso Giro Conte vai ter uma entrevista a respeito dessa questão, uma avaliação de todo o trabalho. Mas informações que foram divulgadas, inclusive do mês passado, pelo próprio prefeito Jackson, é de que está sendo criada uma comissão para que possa ser feito toda a triagem das pessoas e decidir como que vai ser a classificação de pessoas que terão acesso a essas residências ali do Morada da Serra 2, tá bom? Eles tiveram que aguardar todas as informações da Caixa. A Caixa Econômica Federal é quem define os critérios de quem pode receber essas casas, tá bom? E aí agora está sendo montada uma comissão para poder dar andamento nesse trabalho de triagem e liberar, de triagem não, de levantamento de todo o protocolo necessário para que assim possa vir a público anunciar como que vai acontecer as inscrições para acesso a essas casas, tá bom? Mas toda a definição de quem se enquadra nos parâmetros para receber essas casas é a Caixa Econômica Federal, que já foi repassado, e logo logo nós vamos trazer informações de como ter acesso, de como fazer, se você tem condições de poder fazer sua inscrição, de poder estar concorrendo de certa forma a uma dessas casas que está sendo construída lá no Jardim Morada da Serra 2, tá bom? As informações que foram divulgadas, inclusive em um vídeo divulgado pela prefeitura, tá bom? 6h41, bom dia! Chega bruta, Verônica Evelyn, compreensão!

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3: 6:47.

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11: 6:54.

Tudo bem, 6 horas mais 54 minutos na Conte. 6h54, bom dia pra você. Muito obrigado pelo carinho da audiência, pela sua companhia. 6h54, pessoal, é o seguinte, deixa eu passar uma informação pra vocês, ó. É, a gente tenta esclarecer algumas coisas aqui, o pessoal não presta atenção no que a gente tá falando. Eu não falei em momento algum que tá sendo feito inscrições das casas da Morada da Serra. O que eu informei aqui é que na entrevista o Antônio vai falar a respeito dessas casinhas com o prefeito Jackson e que eles estão levantando todo o protocolo, aguardaram já as definições da Caixa. A Caixa Econômica é quem define e eles estão aí montando uma equipe para depois saber como é que vai ser feita essas inscrições. Eu não falei em momento algum, porque já tem gente perguntando aqui para mim onde que vai fazer as inscrições. Não, eu não falei que está sendo feita inscrição. A informação é de que eles estão montando uma comissão, elaborando a forma que vai ser feito essas inscrições. E quem quiser saber mais, fique ligado na programação, porque na entrevista o Antônio Luiz vai tocar nesse assunto com o prefeito Jackson. Aí vocês vão tomar todo o conhecimento, esclarecer todas as dúvidas a respeito dessas casas lá do Jardim Morada da Serra, tá bom? 6h56. Por aqui eu fico deixando um forte abraço a todos vocês, agradecendo o carinho da sua audiência. Eu retorno amanhã no mesmo horário, trazendo mais músicas aqui na programação e trazendo informações. Daqui a pouquinho eu estarei no nosso Giro Conte, trazendo informações. E dentro do programa Giro Conte, nós teremos a entrevista do Antônio Luiz Neto com o prefeito Jackson Bassi, fazendo um levantamento de tudo que já foi trabalhado na cidade de Pontes Lacerda. E, lógico, esclarecer também algumas dúvidas dentro de alguns assuntos pontuais, tá bom? Pra você, bom dia!

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1: Por bem, a você de Pontes e Lacerda e toda a região, muito bom dia, Pontes e Lacerda, bom dia, Vale do Guaporé, bom dia, Vale do Jauru. A partir de agora, as principais informações de Pontes e Lacerda e todo o estado de Mato Grosso, você acompanha através do seu Giro Conte Regional. Você vai acompanhar na edição de hoje. A polícia frustra tentativa de roubo na cidade de Pontes e Lacerda. Polícia Civil prende suspeito de feminicídio ocorrido em Vila Bela da Santíssima Trindade. E mais, a polícia deflagra operação contra envolvidos em sequestro e desaparecimento de jovem em Campos de Julho. A Assembleia retoma debate sobre o orçamento de 42 bilhões e a RGA de 4,2% para 2027. Você acompanha também nessa edição, radialista perde a vida em acidente na BR-174. Essas e outras informações você acompanha a partir de agora no seu Giro Conte Regional, que já está no ar.
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1: Muito bem, para você de Pontes e Lacerda e toda a nossa região, muito bom dia. A partir de agora, as principais informações de Pontes e Lacerda e de todo o estado de Mato Grosso, você acompanha a partir de agora no seu Giro Conte Regional. Eu sou o Jean Kennedy e hoje, na responsabilidade de levar para você as informações de toda a nossa região. E já começamos essa edição trazendo informações do trabalho da polícia que impediu uma tentativa de roubo na cidade de Pontes e Lacerda. Fato esse registrado essa semana. Vamos às informações. A Polícia Civil de Mato Grosso apreendeu dois adolescentes de 14 e 17 anos e impediu um roubo na madrugada da última terça-feira em Pontes e Lacerda. A ação resultou na apreensão de uma pistola calibre 380, 11 munições intactas, dois aparelhos celulares e porções de substância análogas à maconha e à cocaína. As apreensões correram no âmbito da Operação Brasil contra o Crime Organizado Fronteira. A equipe policial recebeu informações sobre um possível ataque criminoso no bairro Glória e iniciou as diligências. Por volta das 2 horas da madrugada, os policiais localizaram os adolescentes na rua Antônio Delfino. Eles caminhavam em direção à residência do possível alvo. Durante a abordagem, a equipe apreendeu as drogas, a arma, as munições e os celulares. Um dos adolescentes informou que a dupla pretendia realizar um roubo na região. Durante os procedimentos, os policiais também identificaram a possível participação de um deles em um outro crime investigado pela Polícia Civil, ocorrido no dia 1º de agosto. O caso envolve roubo e sequestro de veículos. Os dois adolescentes foram encaminhados à delegacia da Polícia Civil para os procedimentos legais cabíveis. A ocorrência integra as ações da Operação Brasil contra o Crime Organizado Fronteira, que reforça o combate às organizações criminosas e a prática de crimes violentos e patrimoniais na região de fronteira.
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1: Portanto, a ação da polícia que acabou impedindo, de certa forma, este roubo que estava pronto para acontecer em determinada residência, mas eles conseguiram localizar esses menores que foram apreendidos. 79, trazendo informações agora a respeito do feminicídio que ocorreu na cidade de Vila Bela da Santíssima Trindade. O principal suspeito, esposo da vítima, foi detido pela Polícia Civil. As informações agora. A ordem judicial foi expedida pela Vara Única de Vila Bela da Santíssima Trindade. O homem, que permanecia escondido em uma área de mata, foi localizado depois que o dono da propriedade informou aos policiais que o investigado tinha intenção de se render. Diante da situação, os policiais foram até a região e fizeram a detenção do mesmo. Em um vídeo publicado para a imprensa, o delegado Dr. Wendel de Jesus deu detalhes a respeito de toda a ação que levou até a detenção do principal suspeito do feminicídio ocorrido em Vila Bela da Santíssima Trindade.
3: A Polícia Judiciária Civil do Estado do Mato Grosso vem, perante a Delegacia de Polícia de Vila Bela da Santíssima Trindade, comunicar ao público e a toda a sociedade mato-grossense o cumprimento do mandado de prisão preventiva expedido em desfavor do suspeito de 42 anos de ter praticado o crime de feminicídio em desfavor de sua companheira no último domingo, no dia 9 de agosto, fato este ocorrido em zona rural da cidade de Vila Bela da Santíssima Trindade. A prisão ela foi possível após a apuração de informação por parte da equipe de investigação da delegacia de que o suspeito estaria disposto a se entregar e estaria na própria fazenda no local onde os fatos se deram. Após deslocamento até a fazenda, logrou-se êxito em encontrar o suspeito e o mesmo foi conduzido à delegacia de polícia para a formalização do cumprimento do respectivo mandado de prisão. Até esse momento não foi possível formalizar o interrogatório do indivíduo, tendo em vista que ele manifestou o desejo de apenas falar na presença de advogado e nesse momento ele encontra-se aguardando a presença do profissional na delegacia para a formalização do ato. A informação que se tem é de que desde a sua fuga após a ocorrida ele estaria homiziado, estaria escondido em região de mata. Se trata de uma pessoa bastante conhecedora desse tipo de vegetação, ele é caçador, ele é dotado de equipamentos inclusive que facilitam a estada em região dessa natureza. Entretanto, diante do cerco efetivado desde do último domingo, ele acabou decidindo por se entregar. Com essa prisão, a Polícia Judiciária Civil ela reafirma um compromisso, que é um compromisso de Estado, por intermédio da própria Secretaria de Segurança Pública de Estado, no enfrentamento e no combate firme a toda e qualquer forma de violência doméstica familiar contra a mulher, notadamente os crimes de feminicídio, inclusive em alusão ao mês de agosto, né, o mês de agosto de Lais, no qual se completa 20 anos da Lei Maria da Penha. Então, maiores informações acerca, inclusive, da dinâmica e da motivação poderão ser disponibilizadas posteriormente pela Polícia Judiciária Civil. E o inquérito policial que foi instaurado, ele será finalizado. Existem algumas diligências ainda a serem realizadas e, posteriormente, finalizado e encaminhado para o Judiciário para que seja dado início à respectiva ação penal contra o indivíduo.
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1: São 7 horas 12 minutos, faça um rápido intervalo comercial. Na sequência, retorno trazendo mais informações na Conte.
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4: 7 e 12.

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3: 714.

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2: Tudo bem, são 7h15, já estamos de volta trazendo mais informações. E uma operação da polícia. A polícia acabou deflagrando uma operação contra envolvidos em um sequestro e desaparecimento de um jovem na cidade de Campos de Jundiaí. As informações agora.
3: A Polícia Civil de Mato Grosso deflagrou na última terça-feira a Operação Sepélio para cumprimento de 5 ordens judiciais de busca e apreensão contra investigados por envolvimento no desaparecimento e homicídio de um homem ocorrido no município de Campos de Jundiaí em abril deste ano. As ordens judiciais foram autorizadas pelo Núcleo de Justiça 4.0 do Juiz das Garantias Paulo Castres, com base nas investigações conduzidas pela Delegacia de Campos de Jundiaí. Os mandados foram cumpridos simultaneamente endereços vinculados aos investigados com o objetivo de apreender aparelhos eletrônicos, documentos e outros elementos de prova relacionados ao crime. As investigações tiveram início para apurar o desaparecimento da vítima ocorrido no dia 13 de abril de 2026 em Campos de Jundiaí. Conforme a apuração, na noite anterior, o homem teria participado de uma festa em uma tabacaria local. No dia seguinte, ele teria sido atraído para uma emboscada montada por um integrante de uma facção criminosa que teria atuado como isca. A vítima estava hospedada na casa de um dos investigados e, ao sair para comprar refrigerante em uma distribuidora, teria sido capturada por integrantes da facção. Ao longo da noite, familiares receberam áudios e mensagens de texto que destoavam da forma habitual da comunicação da vítima. As mensagens davam a entender que ele estava bem e que retornaria para casa em uma possível tentativa de atrasar as buscas pelo desaparecido. Durante as diligências, foram identificados indícios de que a vítima já havia sido capturada e estaria em poder dos integrantes da facção. Entre os elementos apurados, está uma ligação ouvida por um amigo que teria indicado que a vítima estava sendo mantida em cativeiro. As investigações apontam ainda que a vítima teria sido submetida a um tribunal do crime e, posteriormente, executada. Segundo a apuração, o sequestro e a execução teriam ocorrido como forma de retaliação interna da facção pela venda de drogas sem autorização do grupo criminoso. Durante as investigações, também foram identificados indícios de fraude processual por parte dos investigados, com possíveis ações destinadas a dificultar ou atrapalhar o trabalho da Polícia Civil na apuração do crime. Além do cumprimento das ordens judiciais, equipes policiais realizaram buscas em locais apontados pela investigação, como possíveis áreas de ocultação do corpo da vítima. As diligências permanecem em andamento.
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2: Muito bem, 7h18, trazendo mais informações. A Assembleia retoma os debates. Estamos trazendo agora informações, na verdade, a respeito do radialista. Infelizmente, acabou perdendo a vida em um grave acidente na BR-174.
3: O radialista e publicitário Márcio Coene, de 54 anos, morreu após ficar preso debaixo de um caminhão boiadeiro em um grave acidente na tarde de ontem, na Serra do Cacho, na cidade de Mirassol do Oeste. A batida envolveu ainda um Hyundai Creta e a motocicleta pilotada pela vítima. A morte dele foi comunicada pelo site Hipernotícias, onde Márcio já trabalhou. Abre aspas. A nossa unidade de resgate foi solicitada via CIOSP para o atendimento de acidente de trânsito. No local encontrava-se uma moto e um caminhão e a vítima no chão. O paciente estava com esmagamento e amputação total do membro inferior esquerdo. Classifico a gravidade como estado gravíssimo. Realizamos o protocolo de trauma, conseguimos fazer o acesso venoso para hidratação até a chegada e já entramos direto para o box de emergência, fecha aspas, relatou a militar no corpo de bombeiros. Quando chegaram ao local, os bombeiros encontraram o motociclista preso sobre o caminhão. As equipes usaram equipamentos para levantar a estrutura do veículo e retirar a vítima com vida. Após o resgate, Coene recebeu os primeiros socorros na rodovia e foi levado às pressas para o Hospital Regional de Cáceres. Mas o mesmo não resistiu aos ferimentos e veio a óbito. As causas do acidente ainda serão investigadas pela Polícia Judiciária Civil.
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2: Sete horas 19 minutos, eu faço um rápido intervalo comercial. Na sequência, nós já vamos retornar com a entrevista do Antônio Luiz Neto, junto com o prefeito Jackson Bass, fazendo um balanço dos trabalhos já realizados em Fontes Lacerda, esclarecendo também algumas dúvidas da população. 7h20, após o intervalo, já volta direto à entrevista com Antônio Luiz Neto e o prefeito Jackson Bass.
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4: 7h20.

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3: 7:20

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1: Nosso bom dia aos ouvintes da Conte, de volta na programação do Giro Conte. E nesta manhã abrimos espaço para uma prestação de contas. O trabalho da gestão municipal, prefeito Jackson Bassi, aqui ao meu lado, aqui no gabinete, para fazermos aqui uma avaliação. Lacerda completou 45 anos. Temos o que comemorar nesse mês de agosto em termos de ações do município. O que está acontecendo em Pontes Lacerda? O Jackson Bassi está fazendo? É a pergunta que muitos nos fazem e nós viemos até aqui justamente para ouvir um pouco o prefeito nesse mês do aniversário de Pontes Lacerda. Seja bem-vindo mais uma vez à Rádio Conte. Fala para nós destas ações. Bom dia.
2: Obrigado, Antônio Luiz. Bom dia a todos os ouvintes da Conte. É muito bom estar aqui. Nós temos, sim, muito a comemorar. Temos obras entregues, obras em andamento, obras para a gente licitar. E temos muitas ações para a gente apresentar e espanar para vocês hoje.
1: Eu quero falar aqui da grande expectativa da população. Isso foi há 2 anos na eleição, falava-se muito em casas populares. A que pé está os projetos de moradia para o nosso município?
2: Obrigado pela pergunta, né? Nós temos um projeto que as casas já estão sendo construídas, né? Que são 80 casas populares, que ali no Morada da Serra, Morada da Serra 2, vamos ter mais um bairro na nossa cidade, né? As obras estão avançando, a infraestrutura ali, a prefeitura colocou rede pluvial, saneamento básico, vai ter asfaltamento, então vai estar prontinha para a população utilizar. E temos mais uma notícia boa, encaminhamos para a licitação em torno ali de 200 apartamentos, é um condomínio fechado ali no Novo Horizonte, onde a gente já tem infraestrutura, né, de asfalto, de rede de esgoto, onde é uma parceria Prefeitura Municipal, MTPAR e o Governo Federal através da Caixa Econômica. Então a Prefeitura entra com o terreno, a MTPAR com uma entrada de até R$ 35 mil, reais, dependendo ali do valor da renda que a pessoa tem, e a Caixa Econômica entra com o financiamento. Então mais uma notícia boa aí para quem precisa de moradia, tanto para as pessoas mais fragilizadas e as pessoas que não vão ter acesso a essas 80 casas, que é as pessoas que têm emprego, têm renda, mas que estão pagando aluguel e têm essa dor também.
1: Bom, eu quero ainda voltar no Morada da Serra 2. Qual está sendo a contrapartida do município no investimento dessas 80 casas populares?
2: Antônio Luiz, muito obrigado pela pergunta. O governo do estado está entrando com R$ 20 mil, o governo federal com R$ 135 mil em cada casa e a prefeitura municipal está entrando com o terreno e toda a infraestrutura. Só essa infraestrutura que eu comentei aqui, de rede pluvial, saneamento básico, asfalto, meio fio, vai ficar ali em torno de R$ 5 milhões.
1: Quando a gente fala sobre moradias e qual vai ser o critério de escolha dessas famílias, nós sabemos que a demanda é muito grande, mas é importante deixar muito claro esse posicionamento, né?
2: Sim, Antônio Luiz, nós tivemos uma reunião ontem aqui no gabinete com a Secretaria de Assistência Social, que vai coordenar isso aí, para a gente definir como vai ser as inscrições. A gente está trabalhando para fazê-las, inclusive, online, para ter mais acessibilidade de todos, para não precisar de transtorno, não vai ser por ordem de chegada, então não precisa se preocupar, vai ter um prazo bem amplo para as pessoas poderem se inscrever, e a gente vai seguir as portarias da Caixa. Não é nós que definimos os critérios, Antônio Luiz, quem define os critérios é o Governo Federal, é a Caixa Econômica Federal. Então são vários critérios e vai ter ali um questionário para a pessoa responder no sistema, em quais critérios ela está enquadrada. Quem somar mais pontos dentro daqueles critérios é que vai ter acesso ali à moradia.
1: Ou seja, não tem
2: essa possibilidade. Então, Luiz, não é o prefeito que define, não é o vereador que define, então a gente não tem como, tá? São as regras da Caixa que vão ser seguidas na seleção, justamente para buscar aqueles que mais precisam ali para atender.
1: Agora, é importante falar agora dos 200 apartamentos aí e essa contrapartida também com o Estado. Cria uma expectativa, igual o senhor falou, daqueles que ainda estão pagando aluguel, tem uma renda um pouquinho melhor do que o baixa renda. Fala um pouquinho sobre esses critérios.
2: Sim, é muito importante, né? Ali a pessoa ela tem que ter uma comprovação de renda, porque ela vai aprovar um financiamento na Caixa Econômica. Então é importante a pessoa ali, ela ter uma renda comprovada e também ela não ter nenhuma restrição cadastral, não ter nenhum apontamento de crédito, porque senão ela não vai poder ter acesso ao crédito. E a Prefeitura Municipal, em parceria com a MTPAR, está fazendo esse projeto que é o piloto. A gente pretende fazer outros mais ali na frente.
1: Agora, há uma expectativa muito grande, né? A questão de moradia.
2: A expectativa é muito grande, porque o aluguel na nossa cidade, justamente porque a gente está recebendo muitos investimentos, as pessoas estão acreditando em investir em Pontes Lacerda, a gente está recebendo novos moradores, né? Tem as pessoas aqui que se casam, que precisam também ter a sua moradia, então a demanda é alta e o aluguel alto, e a gente vai buscar reduzir essa dor.
1: Bom, vamos falar um pouquinho agora de saúde também. Nós recebemos no começo do ano algumas pessoas reclamando da situação dos postos de saúde. Como que está essa questão dos postos de saúde hoje? Vocês estão fazendo alguma reforma, alguma melhoria?
2: Sim, Antônio Luiz, inclusive a gente já deu ordem de serviço, o posto de saúde lá do Glória já está em reforma. A gente vai fazer uma grande reforma ali no posto de saúde do São José, eu já dei a ordem de serviço. E também tem um escalonamento para os demais ali para a gente poder

0: adaptarem a escritura para eles. Está entregue lá. A gente espera que em breve essa obra comece. A expectativa é grande.
1: Ainda falando de saúde, vi dias atrás a entrega de equipamentos também para o Hospital Vale do Guaporé. Investimentos de recursos próprios do município?
0: Isso mesmo, investimento de recurso próprio do município, né? E também a gente tem buscado parcerias com emendas parlamentares também, senadores. A gente entregou R$500 mil ali para o Hospital Vale do Guaporé em equipamentos. Vamos entregar em torno de R$500 mil também em imóveis, vamos substituir aquelas poltronas mais antigas ali, para ter uma melhor acomodação também para os acompanhantes, né? A gente fez ali a revitalização do gerador de energia. Hoje, se faltar energia, a Santa Casa então tem energia. Trocamos o transformador, foi um investimento ali em torno de R$300 mil. Estamos investindo agora na revitalização também do encanamento lá também, Antônio Luiz, tá? A gente está fazendo um investimento grande lá. E a reforma e a entrada do hospital também, a gente vai continuar os investimentos.
1: Aquela fachada, vocês vão melhorar ela? Porque ela está muito feia, né? Essa é a verdade.
0: Sim, Antônio Luiz. O que que a gente fez, né? Porque às vezes, politicamente, seria mais bonito a gente fazer a fachada primeiro, né? E lá dentro não está legal. Não, a gente trabalhou primeiro nas acomodações dos pacientes e deixou a fachada por último. E já estamos próximos de chegar ali.
1: Bom, fala um pouquinho também sobre uma demanda que dias atrás gerou polêmica, a questão das ambulâncias. Tivemos aí muitas dificuldades de começo de ano. Como que está essa questão das ambulâncias hoje?
0: Então, Luiz, está sanado, não tem problema nenhum. A gente teve uma situação pontual num dia, né, que um paciente acabou adquirindo ali uma ambulância particular, mas a ambulância já estava a caminho, estava retornando de Cássia. O paciente, inclusive, estava estabilizado, estava tudo certo, né? A gente adquiriu só na nossa gestão agora, são 4 ambulâncias do UTI, né? Entregamos 2 recentemente. A última que entregamos agora tem menos de 10 dias aqui, quase R$500 mil, com recursos do município, inclusive, essas 2 que compramos recentemente, né? É uma ambulância Mercedes, essa última. Então a nossa frota está bem nova, está com condições de transportar e atender nossos pacientes aí com qualidade e segurança.
1: Ok, esse primeiro foi o primeiro bloco de entrevista aqui. Vou fazer um breve intervalo aqui na Conte. Na sequência, quero falar um pouquinho sobre cultura, sobre lazer, sobre esporte, o que está acontecendo, investimentos também na zona rural. Daqui a pouquinho eu volto com mais informações direto da Prefeitura nesse bate-papo, nesta quinta-feira, com o prefeito Jackson Bar.
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3: 7h32.

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3: 7:35

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1: Voltamos com o prefeito Jackson Bassi na manhã desta quinta-feira na Conte, fazendo aqui um resumão do que está acontecendo, o que está sendo feito pela administração municipal. E o assunto agora é lazer, é esporte, é cultura. Nestas áreas, o município tem feito a parte dele, tem atendido às demandas aqui do setor cultural e esportivo?
2: Estamos investindo muito, Antônio Luiz, né? Por exemplo, na cultura. Nós fizemos o FETRAN pelo segundo ano consecutivo aqui na nossa cidade. Nós fizemos recentemente ali o concurso das quadrilhas de festa junina ali, na Praça da Liberdade. Foi maravilhoso, presença muito grande de pessoas ali. Nós fizemos também, vamos fazer ali o concurso de fanfarra nesse sábado agora, lá na Praça da Liberdade, a partir das 17 horas. Nós apoiamos a Expoeste para abrir a portaria para a nossa população, para as famílias, para o nosso povo. Então, uma festa grandiosa que já aconteceu e nós estamos felizes de poder apoiar um evento onde as famílias retornaram para o evento, o nosso povo teve acesso de forma gratuita e poder consumir mais, girar a economia local também no nosso comércio saiu ganhando, então é outro investimento que fizemos. E já temos notícia boa também, vamos retornar ao Festival de Pesca, dia 19 e 20 de setembro, tá? O Festival de Pesca, com ali Festival de Pesca participando as crianças, os caiaqueiros, pescaria com embarcações, shows regionais, então mais um evento que a gente está trazendo, retornando aqui para a nossa população.
1: Nós sabemos que o Festival de Pesca gera uma expectativa muito grande na região inteira, há muitos anos nós não temos o festival e vocês terão mais uma vez uma parceria com o Rotary Club, né?
2: Sim, é uma entidade que a gente buscou também trazer, resgatar, né? A entidade está querendo retomar seus trabalhos, todas as entidades são muito importantes, o Rotary também é. E o Rotary nos procurou, né? Nós procuramos o Rotary, né? Porque eles sempre que conduziram o Festival de Pesca. E eles estão retomando as atividades, estão querendo fazer investimento, inclusive lá na sede deles. E a gente buscou levar esse apoio para que eles possam também gerar uma renda e depois essa renda devolve para a nossa população. O Rotary é uma entidade super importante e a gente é feliz em estar parceiro com eles. Também falando ali de lazer e de esporte, Antônio Luiz, né? A gente está investindo muito, eu sempre falo que as pessoas não podem trabalhar só para dormir cansado, né? A gente tem o projeto Águias do Futuro, nós temos mais de 1.000 adolescentes nesse projeto lá, em 8 modalidades esportivas, né? A gente inaugurou o campo de futebol society sintético, primeiro público na nossa cidade. Nós fizemos lá... ampliamos a praça lá do Forais, a gente colocou pista de caminhada, inclusive lá, fizemos uma praça na Vila Ibec, fizemos lá uma pracinha lá em frente, revitalizamos ela em frente à creche Máxima Assunção na Vila Guaporé, vamos fazer novos investimentos em outros bairros também ali que as pessoas têm nos solicitado isso aí. Concluímos a obra da Praça Miguel Gajardoni, a nossa praça central, né? Então está ali, está sendo utilizada, ficou muito bonita. Revitalizamos a Praça do Bezerrão, né? As pessoas também estão usufruindo muito. Olha só ver a quantidade de pessoas que estão indo lá. Então a gente tem investido muito, tanto na cultura, quanto no lazer e quanto no esporte, para que as pessoas tenham melhor qualidade de vida.
1: Agora, eu queria fazer aqui nós estamos falando nessa questão do Festival de Pesca. Vocês estão trabalhando a possibilidade de alguém gerir aquele recinto ali de turismo, porque a gente sabe, período de chuva é alagamento, é limpeza, é manutenção, e geralmente ele fica muito ocioso. Vocês já pensaram em fazer algo para aquele lugar?
2: Sim, Antônio Luiz, o que é a nossa ideia? A gente quer fazer uma concessão. Nessa concessão, a gente vai colocar para alguém explorar aquele ambiente, né? Sem ele cobrar um ingresso para as pessoas poderem entrar lá, mas ele tem um restaurante, alguma coisa ali, e nós reservarmos o direito, a prefeitura reservar o direito, para a gente poder fazer atividades lá, por exemplo, agora o Festival de Pesca, né? A gente ter essa condição de a gente poder utilizar quando nós precisarmos. Então, a ideia nossa é fazer uma concessão para a iniciativa pública cuidar, explorar aquele ambiente e nós utilizar quando nós precisarmos. Essa é a nossa ideia.
1: Bom, falando agora um pouco da zona rural, acompanhei no mês passado a inauguração de uma grande quadra esportiva também lá na Triunfo. Fala um pouco desses investimentos também na zona rural, não somente na área esportiva, mas também em outras áreas.
2: As comunidades rurais estão sendo assistidas pela nossa gestão. Para você ver, nossas estradas rurais estão todas boas, todas elas patrolhadas. A gente já cascalhou a estrada do Sararé, já cascalhamos a estrada do Córrego da Onça, nós cascalhamos a estrada do Bananal, nós já cascalhamos a estrada da Mina Ouro, nós cascalhamos a estrada ali da Pecuária, entrando na Bonanza, na primeira linha, na segunda linha, né? A gente tem investido muito na infraestrutura das associações ali. A gente levou energia solar para nossa terra, nossa gente, para o Cerro Azul, para a comunidade pecuária na Associação Rio Alegre e para a Gleba Primavera. Levamos poço artesiano para o Cerro Azul, a Barra do Marco e na pecuária na comunidade Nossa Senhora do Rosário. E levamos caixa d'água para Vila Matão e também aqui para nossa terra, nossa gente. Então a gente tem buscado aproximar das associações, levar investimentos, levar melhor condição de vida para essas pessoas.
1: Nós sabemos que essas comunidades necessitam muito de incentivo. É o cinturão verde aqui de Pontes Lacerda. E é um incentivo também para continuar essa ação. O município pensa em fazer aquisição também do que é produzido aqui nesse cinturão verde?
2: Estamos trabalhando nesse assunto, já temos um comitê gestor avaliando para incentivar até inclusive mais compra, principalmente de produtos para alimentação escolar. A gente já está com uma comissão formada, está trabalhando nesse assunto, ver o que a gente pode compor o cardápio, né? O que a nossa nutricionista pode incluir no cardápio que ainda não tem e o que o produtor pode fornecer desse cardápio para a gente incentivar a produção local.
1: É isso mesmo. Vamos fazer um rápido intervalo? Vou ter que fazer mais um intervalo aqui. A gente volta, quero tocar num assunto aqui que é de dignidade. O novo cemitério, quando nós teremos esse cemitério funcionando? Quero falar também do que está sendo feito na educação municipal. É um minuto só e já estaremos de volta aqui na...
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3: Sete quarenta e dois.

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3: 7:44.

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2: Estamos de volta nesta quinta-feira com o prefeito Jackson Bass, falando direto aqui da Prefeitura Municipal e desta vez para falar um pouquinho sobre infraestrutura, como estão as ações do município, gente, para concluir, para entregar um cemitério novo para Pontes Lacerda, quando esse cemitério passa a atender aqui a nossa região. Prefeito, fala um pouco sobre essa obra, que foi uma das suas propostas de campanha também, né?
3: Justamente, Antônio Luiz, inclusive foi proposta e uma das primeiras ações que fizemos. Né? O ano passado nós compramos a área do novo cemitério, pagamos ali com recursos do município, 2,5 milhões nessa área, a infraestrutura já começou a ser feita, a drenagem já começou a ser feita, o muro já começou a ser feito, né? A gente vai agora fazer um acesso, que é na saída da linha Matão ali, né? A gente comprou uma área, um pedaço da área da Fazenda São João, e a gente vai fazer um acesso com uma avenida dupla, né? E também com uma iluminação central. Então vai ter toda uma infraestrutura ali para a gente poder ter um local para os nossos entes queridos e um dia a gente também ter um lugar para sepultar com mais dignidade.
2: E fala um pouco sobre essa estrutura ainda. Nós teremos uma capela lá, vocês pensam em ter uma capela lá?
3: Sim, a gente tem no nosso projeto também, a gente tem um centro velatório, né? Para as pessoas ali, principalmente em mais fragilidade, ter a condição de poder velar, né, seu ente querido num ambiente ali que ele não, às vezes nem todas as pessoas têm a condição, né, Antônio Luiz? E a gente está pensando nisso, sim.
2: Agora, sobre a infraestrutura para Pontes Lacerda, a grande obra, a grande expectativa é a marginal. O senhor já disse aqui que teve até reunião com o senador Zé Lacerda aqui. Como que está isso? Tem alguma notícia para a nossa cidade em relação às marginais?
3: Sim, a gente tem algumas notícias recentes, né? A gente tem buscado, né, as autoridades competentes, são a nível federal ali, para tratar desse assunto. Né? Na época que o senador José Lacerda esteve aqui, a gente conversou, pediu, né? Ele inclusive falou que o projeto estava em andamento, e de fato o projeto foi concluído. Eu tive uma reunião com o superintendente do DENIT recentemente, também com o engenheiro, aqui que é o engenheiro responsável. E a última informação que tive é que não é uma notícia muito boa, mas a gente tem que trabalhar com a verdade. Foi solicitado o recurso, aqui o DENIT do Mato Grosso solicitou o recurso para o DENIT Nacional, né, Superintendência Nacional, e a informação que tem é que esse recurso não está disponível, que não teria condição de fazer essa obra, porque os recursos que tem para o Mato Grosso seriam somente para custeio, para manutenção das rodovias que já tem. Então a gente fica muito preocupado com isso, né, porque é algo que a gente, né, entende que é uma necessidade, que é ali a entrada da nossa cidade, tem muito comércio. A prefeitura, né, ali aquelas vicinais, aquelas marginais, elas são um local federal. E a gente ali fica cascalhando, a gente fica aguando, a gente tem um custo mensal muito grande ali, a gente tem um desejo muito grande de ter essa obra entregue para a população.
2: Mesmo que seja um paliativo de asfalto, não é possível o município fazer? Essa pergunta é o que muita gente já me fez também.
3: Antônio Luiz, o paliativo a gente até pode, mas a gente precisa ter autorização do DENIT também. A gente vai ter que fazer um projeto de um paliativo e daí daqui a pouco, né, vai ter que arrancar tudo. É uma obra ali muito bonita, vai ficar, né, vai ter inclusive ali ciclovias, vai ter toda uma infraestrutura boa, iluminação muito bonita, mas são 200 milhões de reais. A Prefeitura Municipal não tem condição de fazer isso. Né? Senão a gente arrecada em torno de 300 milhões, a gente tem que parar a saúde, a educação, parar tudo, assistência social, tudo, para fazer uma obra dessa. E nem temos recursos para isso.
2: Agora, nesse momento político, vamos dizer assim, nós teremos aí diversas visitas a Pontes Lacerda. É hora de buscar um comprometimento daqueles que querem realmente estar governando ou estarem representando esse Mato Grosso no Senado? É hora da gente buscar esses compromissos?
3: Com certeza. Candidatos a governadores que vierem aqui, candidatos a senadores, candidatos a deputado federal que vierem aqui, principalmente nessas esferas, né, porque ali são mais os deputados e senadores são federais, né, os candidatos federais, e os governadores também, que têm muita influência e que a gente pode fazer parcerias também no futuro, a gente vai solicitar sim, porque a gente precisa dessa obra.
2: Bom, fala um pouco para nós agora do que o município está fazendo em termos de infraestrutura local para melhorar a cidade de Pontes Lacerda. Nós tivemos aí um período crítico de chuva, o senhor foi muito cobrado com alguns alagamentos. O que vocês estão fazendo para evitar que tenhamos os dissabores que tivemos no ano passado?
3: Obrigado pela pergunta, é uma pergunta muito importante. Falando em infraestrutura também, Antônio Luiz, a gente tem que falar do nosso aeroporto, né? Desde o início da nossa gestão, nós fomos lá na superintendência lá da Sinfra, em Cuiabá, de Modal, e com a Francelli, o governo do estado assumiu um compromisso de fazer a revitalização. O projeto já está em andamento. A empresa já esteve aqui, uma empresa do Rio de Janeiro que ganhou a licitação, que foi o governo do estado que fez. E a gente espera também que o governo do estado, concluído o projeto, eles liberem recursos para a gente revitalizar. Falando na infraestrutura interna da cidade, né, a gente tem investido muito. Para quem tem andado na cidade, né, o tapa-buraco, graças a Deus, né, a gente trabalhou muito, a nossa equipe da obras lá, da CEMOB, e a gente está praticamente concluindo. Tem alguns pequenos, um cantinho lá do Glória ainda, um finalzinho ali no Vera, né? O restante da cidade já foi todo feito, e a gente fez muitas passagens de água, né? Onde ali dava muito problema, então a gente já não vai ter problema passar de água com concreto, né? A gente fez ali em muitas margens de córrego, né? A gente fez ali uma melhoria da captação de água. Às vezes formava aquela bacia, né? E a água ficava empoçada, alagava a casa das pessoas. Então a gente está buscando, melhorando sarjetas. Então foi feito muito investimentos e a gente entra bem melhor nesse próximo ciclo de chuvas.
2: Bom, para encerrar, gostaria que o senhor ficasse à vontade para suas considerações. De repente, algo que eu não perguntei, o senhor preparou aí uma agenda, né, do que está sendo feito. É uma forma também de prestar contas àqueles que o elegeu, àqueles que, mesmo que não acreditaram no seu trabalho, mas estão morando na mesma cidade e desfrutam dos mesmos recursos que aqueles que acreditaram no seu projeto.
3: Não, para concluir, Antônio, a gente quer dizer que a gente também tem apoiado muitos projetos sociais, como o Musicalizar do Bombeiros, o Bombeiros do Futuro, Luta CR12, PM Júnior, né? A gente tem apoiado, são entidades parceiras que a gente passa recurso todo mês, que a gente é muito feliz de ter essas entidades parceiras. A gente repassa recurso todo mês para Alpas, inclusive estamos aumentando de 6 mil para 10 mil o custeio da Alpas agora, né? Da proteção dos animais, né? A gente repassa para o Lar dos Idosos 42 mil por mês, para o LAC 18.500, a gente repassa para a PAI 55 mil reais por mês, né? A gente ajudou ali a PAI com o uniforme, a gente mandou recurso para o uniforme esse ano, na reforma da piscina, já está, inclusive vai inaugurar semana que vem, a gente está mandando recurso para a energia solar, para a PAI. Então a gente tem essas entidades parceiras que a gente tem apoiado e a gente agradece muito inteiras no nosso município. E também a gente quer deixar um convite que é algo muito importante, Antônio Luiz. Hoje, 19 horas da noite, Câmara Municipal, primeira audiência pública do Plano Diretor e Plano de Mobilidade Urbana. Agora é a hora da população participar. A gente está buscando trabalhar, pensar o futuro da nossa cidade para nós melhorar o nosso trânsito com o plano de mobilidade urbana e melhorar também a qualidade de vida dos nossos habitantes aqui, da nossa população, através do plano diretor. Convite hoje, 19 horas, primeira audiência pública do plano diretor e plano de mobilidade urbana que está em andamento.
2: É importante, o senhor falou nisso aí, as associações de bairros, né, representantes de classes, clubes de serviço, órgãos representativos que muitas vezes cobram da gestão, mas não existe um plano diretor. É hora de opinar, é hora de colocar as sugestões, né?
3: Antônio Luiz, nós oficiamos a maioria delas. Se talvez um ofício não chegou para alguma entidade, o convite está sendo feito agora. Mas nós oficiamos todas as entidades que a gente tem cadastrado aqui, a gente oficiou e pedindo para que enviassem representantes. Agora é a hora.
2: Ok, então, mais uma vez, então, obrigado, prefeito Jackson, pela prestação de contas, por falar aqui na Rádio Conte, também nas redes sociais, aqui em Pontes Lacerda. Volto com Jean Kennedy no Giro
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4: Sete horas mais 53 minutos. Muito obrigado, Antônio Luiz. Portanto, você acompanhou uma entrevista com o prefeito Jackson Bassi, fazendo aí uma prestação de contas e alguns esclarecimentos à população de Pontes e Lacerda. 7h53, eu recebi aqui a mensagem da Marlene Martins perguntando quando que será o festival de pesca que foi citado. Inclusive, Marlene, o festival de pesca de Pontes e Lacerda vai acontecer no dia 19 e 20 de setembro, tá bom? Dia 19 e 20 de setembro será a data do Festival de Pesca de Vila Bela, de Pontes Lacerda, perdão, porque no início do mês agora tem o de Vila Bela, eu tô já confundindo os nomes da cidade, mas o de Pontes Lacerda vai acontecer no dia 19 e 20 de setembro. Trazendo uma última informação, pai usa filha adolescente para entregar drogas e é detido com 130 porções em Mato Grosso. As informações agora. Um adolescente de 17 anos era usado pelo próprio pai de 40 anos de idade para fazer a entrega de drogas a usuários em Mirassol do Oeste. A prática foi descoberta pela Polícia Militar após uma denúncia no início da semana e terminou com a apreensão de 130 porções de entorpecentes e a condução dos dois à delegacia. Segundo a denúncia recebida pelo Grupo de Apoio GAP do 17º Batalhão, o homem, que possui passagens por tráfico e seria integrante de uma facção criminosa, havia retomado a venda de drogas na própria residência. O adolescente seria responsável por levar os entorpecentes aos usuários. Com o apoio de uma equipe do Batalhão de Rondas Ostensivas Tático Móvel Rotan, os policiais foram até o endereço indicado. O adolescente foi encontrado saindo da casa e abordado pelos militares. Com ele, havia uma porção de maconha. Durante a abordagem, o menor contou aos policiais que havia mais drogas dentro da residência. A equipe entrou no imóvel e encontrou o pai do adolescente, que também foi detido. No cômodo indicado pelo jovem, os militares localizaram 43 porções de maconha, 70 porções de pasta base de cocaína e 17 porções de cocaína, além de materiais utilizados para o comércio dos entorpecentes. Ao todo, foram apreendidas 130 porções. Aos policiais, o homem afirmou que havia adquirido as drogas de uma facção criminosa para revendê-las e obter lucro. Pai e filho foram encaminhados à delegacia de Mirassol do Oeste, onde o caso foi registrado e ficaram à disposição das autoridades para as demais providências. E, portanto, são as informações, 7h56. E com essa informação encerro mais uma edição do seu Giro Conte. Estaremos de volta a qualquer momento na programação, trazendo mais informações para você. Tenham todos um bom dia.
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5: Sou o pastor Ricardo Stabile e este é o quadro Palavra de Fé. Muitos são os planos no coração do homem, mas o que prevalece é o propósito do Senhor. Provérbios 19, versículo 21. Mais do que acreditar em si, confie na verdade de Deus. Submeta seus planos, seu dia e seus caminhos ao Senhor, sabendo que é Ele quem dirige e estabelece todas as coisas. Que o seu coração esteja rendido à vontade dele e que você viva não para os seus próprios desejos, mas para aquilo que Deus já determinou. Que o Senhor conduza cada passo do nosso dia, da nossa vida, segundo o seu propósito e para a glória do nome dele. Que Deus abençoe, em nome de Jesus.
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6: 7h57.
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3: 8:04.

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Opa, cheguei, atrasadinha, 8:06. E aí, gente, bom dia, bom dia, bom dia, bom dia, bom dia. 13 de agosto, hoje é dia do economista, dia do pensamento e dia dos encarcerados. Bom dia, amiga, bom dia, amigão, conto com a sua audiência até o meio-dia por aqui, na sua rádio, na sua queridinha, 3266-6095 é o contato. 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Pra sexta-feira também, vou fazer o sorteio essa semana na sexta-feira, tem um almoço especial lá do restaurante Cheiro Verde. Então manda brasa, zap zap online 3266-6095, que o seu dia, que o nosso dia seja um dia de muita alegria e de muita música boa pelas ondas da sua rádio, a sua preferida. Bom dia. Começando bem por aqui com Maroon 5 e Cardi B.

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2: 8:16.

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12: 8h22.
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12: 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Muito bom dia pra você de rádio ligado. Vamos seguindo por aqui até as 12. Já manda oizinho no zap 3266-6095 822. Eu vou trazer o som do Zé Neto Cristiano e volto já com o nosso momento reflexão. Bom dia, uma excelente quinta pra você.

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3: Ok, na sua manhã, bom dia, 8 horas 25 minutos. Já vai mandando beijinho pra Jos lá no zap, daqui a pouquinho eu vou lá, viu? Já eu passo por lá, já pra trazer aquele alôzinho, aquele áudio. Mande áudio, quinta-feira, sua linda. Quase no finalzão de semana, expectativa grande pro FDS. 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Bom dia, bom trabalho. Chegando mais um sonzinho, já tem um momento de reflexão.
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0: sucesso na manhã da Conte do nosso amigo Mirosmar, Zezé de Camargo, irmão da Lua, amigo das estrelas, bom dia. 8h30 para você de Rádio Ligado, bom dia. Falou também cadeira cativa do Zeneto Cristiano na manhã da Conte, bom dia.
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0: Chegando por aqui a mensagem do dia para você em especial. Tá me ouvindo onde? Em casa? Trabalhando? No corre-corre? Tá na rua? Tá nas entregas? Você na sua empresa, no seu trabalho? De boa, curtindo a gente, seja com o rádio ligado, seja pelo aplicativo, pelo site radioconte.com.br. Para você uma ótima quinta-feira, bom dia, tudo de bom na sua vida. 8h31, tá chegando o nosso momento de reflexão e vai especialmente para você que acompanha a programação da Conte. O tempo de Deus, essa é a mensagem do dia. Vem cá pertinho do rádio. Pode aumentar o volume? Então vai lá, coloca no máximo. Ah, não pode? Então vem cá pertinho, fica pertinho do rádio, tá? Você que tá me ouvindo aí no carro, de repente você tá chegando já no seu ponto final, mas dá uma paradinha aí, eu dou uma desacelerada pra você curtir a mensagem do dia. Uma mensagem bem curta e objetiva. O tempo de Deus. Há momentos em que a gente olha para a vida e pensa que nada está acontecendo. Já aconteceu ou está acontecendo isso com você? Você dá uma olhada para a sua vida e fala, nossa, parece que tudo está parado. Os dias passam, os planos parecem não sair do lugar e a ansiedade insiste em ocupar espaço dentro do coração. Mas existe uma verdade que nunca muda. Deus nunca chega atrasado, nunca, jamais. Enquanto esperamos, Ele trabalha. Enquanto choramos, Ele nos fortalece. Enquanto não entendemos, Ele prepara algo que ainda não conseguimos enxergar. Nem sempre o tempo de Deus é igual ao nosso, mas sempre será o melhor, pode acreditar. Por isso hoje, em vez de reclamar da espera, escolha confiar. Talvez o milagre que você tanto pede já esteja a caminho, talvez já esteja aí bem pertinho de você. Que Deus fortaleça a sua fé e encha o seu coração de esperança. Tenha um dia abençoado. 8h32.

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6: Se ligar na Conte FM, bom dia, 8h43. Excelente manhã para você que

0: 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Bom dia, bom trabalho. E aí, já mandou mensagem lá no Zap? Manda lá. Esquece não, o nome completo vai pro sorteio. Sorteios amanhã, beleza? Tem almoço no restaurante Tiro Verde e tem voucher no valor de R$100 para você abastecer o seu veículo presente do posto Idasa, ok? Ah, e tem também presente do Café Agro, do nosso amigo Quincas. Tem Café Agro para vocês, tem presente do Café Agro para você, ouvinte da Conte. Então é muito fácil, é só enviar o nome completo lá no Zap da Conte, 3266-6095. Onde você estiver. 8h44 na Conte, bom dia.
1: Bom dia!
0: Gustavo Mioto, novo, sozinho, com a participação do Murilo Rufi.

0: Gustavo Mioto, senhoras e senhores.
1: Murilo Ruf, senhoras e senhores. Uma salva de palmas, Murilo Ruf, São Paulo.
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2: Bom dia, se liga aí, 8h54.

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4: Bom dia, se liga aí na Conte FM, 9 horas. Ótima manhã pra você. Bom, pra mandar beijo, então vamos mandar beijos. 3266-6095 pra você que tá na sintonia da Conte. Já mandou alôzinho. Bom dia, bom dia, bom dia. Oi, pera lá, Vani, meu amor. Pronto, agora sim, agora vai sair o seu áudio. Tudo bem, sua linda? Bom dia.
5: Oi, Josi, bom dia. Aqui é a Vani Rodrigues, do Parque Santa Cruz. Tudo gostaria bem? De participar do sorteio.
4: Claro.
5: Eu gostaria de ouvir a música do Amado Batista. Qualquer uma, se puder tocar aí pra nós.
4: Pode deixar.
5: Pode dar pra nós.
4: Vou trazer uma bem
5: mais
4: legal.
5: Um abraço, um bom dia pra você.
4: Pra você também, sua linda. Vou trazer uma bem legal do Amado Batista pra você, viu, Vani? Bom trabalho. O Leandro do Lava Jato também, tá ligado? Já concorrendo aos presentes. Bom trabalho, bom dia. Luci Almeida passou por aqui, já garantiu o voucher no valor de R$100 do posto Idasa. Já abasteceu o carro, hein, Luci? Coisa boa, parabéns, viu? Merecido. Evanildo Marques, bom dia, querido.
6: Bom dia, Josi. Quintou, quintou. Eu quero participar do sorteio do Poço Idasa aí, do Cheiro Verde, outros prêmios aí, do Ivanildo Monteiro Marques. Bora, bora, né? Hoje tem nosso Coringão, né, José? Libertador, bora, bora, vai Corinthians, né? Bora, bora, Quintô. Manda pra nós, Amado Batista, Folha Seca, uma Simone e Simara. Bora, bora. Valeu, José. Vamos na escuta. Eu tô em casa limpando... Eu tô em casa limpando a casa aqui hoje. Só hoje, amanhã não, amanhã eu tenho que trabalhar.
4: Amanhã vai estar tá limpinha.
6: Tô de folga hoje. Valeu, Júlio.
4: Valeu.
6: Um bom dia pra vocês. Bora, bora. Bora, Rádio Com. Vai, Curim.
4: Boa faxina pra você. Boa faxina pra você, viu, Ivanildo Marques? Oi, Vanira. Bom dia, essa linda.
7: Bom dia a todos os ouvintes da Rádio Conte. Bom dia, Josi. Josi, se tiver sorteio, coloca meu nome. Vanília Gonçalves Leal de Oliveira, Vila Dermate. Desde já agradeço. Seja bom dia. Obrigada,
4: Vanília. Bom dia. Valeu. Beijo pra você, Vanília. Te vi hoje, Vanília. Você tava na rua da minha casa. Eu tava saindo de casa pra vir pro trabalho e vi você. Um beijo, tá? Tudo de bom. Fala, maninho.
8: Bom dia, Josi.
4: E aí, querido?
8: Estamos aqui indo pra Cáceres, tá?
4: Ah, é?
8: Fazemos uma viagem pra Cáceres. Já estamos passando aqui perto da Adrianópolis já.
4: Mas já?
8: Um bom dia pra você. Põe uma música boa aí pra nós. Valeu, querida. Bom dia, tudo de bom.
4: Tudo de bom, maninho. Boa viagem pra você, viu? Vai com Deus. Clenismar também tá com a gente. Valeu, Clenismar. Um beijo. E aí, Rodrigo, já tomou seu cafezinho hoje, querido?
9: Josi, você falou a pura verdade. Eu sou desse tipo. Eu tenho horas que eu penso que Deus esqueceu de mim. Já pensou? Porque eu sou muito ansioso, muito paciente. Eu não tenho paciência. Às vezes acontece do jeito dele, não é do nosso jeito, né? E eu sou daquele...

0: que acho que foi esquecido no tempo, mas não é assim, né? Todo tem horas e tempo de Deus, né? Não é assim. Mas você falou pura verdade, hein? Tô aqui na audiência, hein? A minha mola, hein?
1: Maravilha, Rodrigo. Bom dia. Tudo de bom pra você. A Anglia já no Teres, hein, Anglia? Tereré tá on. Valeu, Anglia. Beijo, linda. O Anselmo também, tá ligado? Me coloca no sorteio. Ah, gente, daqui a pouquinho eu vou trazer flash direto da Ultra Nacional com a Isabela, tá? Já, já. Tem novidades lá da Ultra Nacional, da drogaria. Te conto já. A Nilva Souza tá ligada também. Valeu, Nilva. E aí, Vivi, como é que você tá, Vicente?
2: Oi, minha amiga Josi.
1: Tudo bem, querido?
2: Bom dia, bom dia, bom dia, bom dia, meu raio de sol.
1: E aí, tudo bem?
2: Oi, Josi. Diga. É o Vicente Romão. Põe o meu nome no sorteio, fazendo favor, tá?
1: Pode deixar.
2: Tô precisando ganhar alguma coisa, Josi, que é a minha vida tá só perdendo. Então eu tenho que ganhar, tá bom, minha linda? Bom dia, bom dia, bom dia. Fica com Deus, tudo de bom.
1: Depois dessa, hein, Vicente? Você vai ter que ganhar alguma coisa nesse programa? Depois dessa, tá só perdendo, meu amigo. Mas é assim mesmo. Uma hora, tudo se ajeita. A gente tem essa sensação mesmo de que as coisas não estão dando certo. Mas é, como foi dito na mensagem do dia, é Deus preparando algo extraordinário pra você, tá bom? Uma hora a coisa melhora, não é possível, né? Valeu, Vicente, bom dia. Adalgisa, minha linda, bom dia.
3: Bom dia, minha amiga.
1: Tudo bem?
3: Quero participar dos sorteios, dos presentes, dos prêmios aí. E eu quero oferecer a próxima música para todo mundo que estiver ouvindo, principalmente para vocês da rádio.
1: Ok, Adalgisa, um beijo, viu, lindona? Tudo de bom. Quem mais tá por aqui? O Fábio também tá ligado. Valeu, Fábio. Bom dia. E aí, Célia, só na paz, querida? Bom dia.
4: Oi, Josi. Bom dia. Bom dia, princesa do dia. Quintou, bebê. Bora, bora, bora. Estou por cá. Josi, quero participar do sorteio do almoço do Cheiro Verde, do voucher de 100 reais do posto de Daza. E quero que você ponha o nome do meu filhote também para concorrer com Eliandro Oliveira dos Santos e Rafael Oliveira dos Santos. Para concorrer todos os prêmios aí, o almoço,
1: beleza,
4: o voucher de 100 reais, tá bom, Josi? E passando para desejar um bom dia aí para todos os nossos ouvintes da Conte, tá bom?
1: Até coisa
4: um
1: bom boa, dia. Bom dia para você, obrigado. Também, bom dia, bom dia. 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
1: Simone Mendes, Onde Direitos Iguais. Na sequência, Léo Magalhães e o Jadson Toca na Melhor.

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1: E diz, por que tá escondendo o celular pra responder mensagem?

0: Letras Garrafais é o sucesso do Jads e Jadson na manhã da Conte. Bom dia. Falou também Léo Magalhães, eu amo você. E Simone Mendes, Direitos Iguais. 9:18, só musicão na sua manhã, bom dia.
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0: Vou te contar uma fofoquinha dos famosos que repercutiu na web essa semana, que foi uma lista dos artistas sem carisma. Tem pessoas que realmente não têm carisma, é ou não é? Não sei se isso é bom ou se isso é ruim. O que você acha? Você acha que isso é bom ou é ruim? Tem pessoas que não têm carisma, tem pessoas que dão uma forçada no carisma, tem pessoas que não fazem questão de ter carisma. E sabe quem é que tá nessa lista? O irmão do Zé Felipe. Gente, o Zé Felipe, ele é carismático total. É carisma em pessoa, é ou não é? Já quem entrou na lista foi o irmão do Zé Felipe, o João Guilherme. Eu já vi alguns videozinhos do João Guilherme. Ele namorou um tempão com a Bruna Marquezine, quem lembra? Tinham vários flagras do João Guilherme. Ele é sem carisma, mas eu acho ele bem educado, pelo menos nos vídeos que eu já acompanhei na internet. Não tem muito carisma, mas é uma pessoa bastante educada. João Guilherme reage após inclusão em lista de sem carisma que tá bombando na internet. O ator João Guilherme, de 24 anos, resolveu se manifestar após descobrir que foi incluído em uma lista de famosos sem carisma em uma publicação nas redes sociais. Em um perfil que repercutiu o assunto, o filho de Leonardo reagiu à ironia. A lista também citou famosos como Bianca Bin, Duda Santos, Jade Picon e Fiuk. Adorei a matéria. É bom que agora nunca mais vou precisar falar com vocês. Obrigado, obrigado, obrigado, escreveu João Guilherme nos comentários da publicação. A postagem dividiu opiniões e houve quem se manifestasse a favor do artista. Perfeito, eles inventam coisas sem sentido para ferir as pessoas. Gente que tem o que fazer, gente à toa, disse um internauta, né? Eu adoro você, xará, não dê moral para referida gentalha. Foi mais um dos comentários, ou seja, ele falou o seguinte: ah é, já que vocês estão comentando que eu não tenho carisma, eu também não falo mais com vocês, e agradeceu. É porque essa galera, toda vez que sai de casa, os paparazzi, os canais de fofocas vão pra cima. E normalmente eles fazem perguntas de cunho pessoal, o que irrita muito esses artistas. Quem mais tá na lista? Rafa Kalimann, concorda? A Rafa Kalimann tá na lista. Que eu vou lembrar agora é só da Rafa Kalimann. A Bianca Bin também tá na lista. Duda Santos também tá na lista. A Jade Picon tá na lista. Gente, o Fiuk, ele força um carisma. Realmente não tem carisma. Mas e aí você? Você tem ou não tem carisma? Você é uma pessoa carismática? Ou não? 9:21, bom dia.
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0: Bom dia, 9:21, boa manhã.

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9: 9 horas 26 minutos. 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
9: Bom dia, se liga aí na Conte FM, 9 horas 27 minutos. Bom dia. 9h27. Bom dia! Uma ótima manhã pra você de Rádio Ligado. Bom dia. Rádio Conte. Bem, é o seguinte, 9h27, insônia. Porque o corpo está cansado, mas o sono não vem. Já aconteceu isso com você? Acontece com muita frequência, tem que se cuidar, viu, gente? A gente sabe que o sono é reparador. A gente dorme para o nosso corpo descansar. É como se estivesse recarregando as baterias. A gente não costuma usar esse termo. Ah, eu tô recarregando as baterias, recarregando as energias. É ou não é? Justamente por isso que tem o sono. A gente dorme. Segundo os especialistas, é importante que nós façamos pelo menos 6 horas de sono. Tem gente que dorme 4, 5, mas o ideal mesmo, segundo quem entende do assunto, são pelo menos 6 horas de sono. Ai, Josi, mas eu durmo 8. Opa, melhor ainda. Bom, meu sono ultimamente tem sido bem fracionado, mas tá bom. Eu não posso reclamar, não. Bem, mas a insônia, por que o corpo está cansado, mas o sono não vem? O relato de Tiago York sobre um período de intensa exaustão e dificuldade para dormir ajuda a eliminar uma situação que pode ser mais complexa do que simplesmente passar uma noite em claro. Em uma fase de forte exposição profissional, o cantor contou ter chegado a ficar 1 mês sem dormir e associou aquele momento ao excesso de trabalho, ao consumo de bebida, ao esgotamento e à perda do prazer de subir ao palco. Embora experiências como essa possam ter diferentes causas e não permitam, por si só, estabelecer um diagnóstico, elas levantam uma questão importante. O que acontece quando a pessoa está fisicamente cansada, mas não consegue desacelerar o suficiente para adormecer ou acorda repetidamente e não consegue voltar a dormir? A psiquiatra Jéssica Martani explica que estresse intenso e alterações emocionais podem interferir diretamente nos mecanismos que ajudam o organismo a entrar em estado de repouso. O problema pode se tornar ainda mais difícil de interromper quando a falta de sono passa a alimentar o próprio estado de alerta. Abre aspas, existe uma diferença importante entre estar cansado e conseguir dormir. Quando o organismo permanece em um estado prolongado de alerta, a pessoa pode estar fisicamente exausta, mas mentalmente incapaz de desacelerar. Pensamentos acelerados, preocupação, estresse e alterações emocionais podem manter o cérebro em um nível de ativação incompatível com o sono. Quando isso se prolonga, a própria privação de sono passa a aumentar a irritabilidade, a dificuldade de concentração e a sensação de esgotamento, fecha aspas, detalha a especialista. O que uma noite mal dormida provoca? O sono está envolvido em funções essenciais para o organismo, como consolidação da memória, atenção, regulação emocional e recuperação física. Por isso, seus efeitos não se resumem à sonolência no dia seguinte. Quando as noites ruins se acumulam, Atividades que exigem concentração, tomada de decisões e controle das emoções podem se tornar mais difíceis. Abre aspas, dormir não é simplesmente desligar o corpo. Durante o sono, acontecem processos importantes de recuperação física e cerebral. A privação prolongada pode comprometer atenção, memória, tomada de decisões e regulação das emoções. A pessoa também pode ficar mais irritável, impulsiva e com menor capacidade de lidar com situações que normalmente conseguiria administrar, fecha aspas, disse a especialista. Uma noite de sono ruim, isoladamente, não significa que exista um transtorno. A preocupação aumenta quando a dificuldade se repete e começa a afetar o funcionamento durante o dia. Porque o álcool pode piorar a situação? O consumo de álcool também merece atenção quando aparece associado à dificuldade para dormir. A bebida pode produzir uma sensação inicial de relaxamento e, em algumas pessoas, facilitar o adormecimento. Isso não significa, porém, que o descanso será de boa qualidade. Conforme o álcool é metabolizado, o sono pode ficar fragmentado, com maior número de despertares. Transformar a bebida em uma estratégia habitual pode conseguir adormecer ainda, pode criar um ciclo difícil de romper, tá? O álcool pode até produzir inicialmente uma sensação de relaxamento e facilitar o início do sono em algumas pessoas. Mas isso não significa que ele proporcione um sono reparador. À medida que é metabolizado, pode fragmentar o sono e aumentar os despertares. Criar o hábito de beber para conseguir dormir é especialmente preocupante, porque pode estabelecer um ciclo em que a pessoa passa a depender daquela estratégia e, ao mesmo tempo, prejudica a própria qualidade do sono, observa a especialista, tá? E aí tem mais um tópico que eu quero compartilhar com vocês, porém tem outros tópicos aqui bem interessantes. Quem quiser, vale a pena me chamar lá no zap e pedir o link, tá? É uma boa leitura pra hoje, especialmente se você tem problema com o sono, tá? O sono como sinal de que algo não vai bem. O episódio que eu li agora há pouco sobre o cantor, inclusive, o Thiago York, ele se afastou. Ele se afastou dos palcos, se afastou dos projetos, foi até diagnosticado com início de depressão por conta dessa dificuldade em dormir, viu? E aí, permite olhar para uma questão mais ampla. A gente está usando aqui o exemplo do Thiago York. Rotinas de trabalho intensas podem dificultar a criação de limites entre atividade profissional, descanso e vida pessoal. Quando o corpo permanece em estado de alerta por tempo prolongado, dormir pode deixar de ser uma consequência natural do cansaço. Para a especialista, observar mudanças persistentes no padrão de sono pode ser uma maneira de perceber que é hora de interromper o ciclo e investigar o que está por trás dele. O sono é um dos primeiros indicadores de que alguma coisa pode não estar bem. Quando alguém está constantemente cansado, mas não consegue dormir, é importante olhar para a rotina, para os níveis de estresse, para o consumo de álcool e outras substâncias e para a saúde emocional. Não devemos esperar que a pessoa chegue ao limite para considerar que aquele sofrimento merece atenção, tá? Então, eu tô com o link dessa matéria muito legal, hein? Gente, se o sono não anda bem, isoladamente, como disse a profissional, beleza. Mas ficar sem dormir persistentemente, tem que procurar ajuda, tá? Porque o sono é reparador. Se você não consegue dormir, provavelmente o seu dia seguinte não será um dia produtivo, tá? Então tem que cuidar do sono. Como é que anda o seu soninho aí? Tá bom? Tá legal? Pelo menos 6 horinhas de sono? Anda tendo muita insônia, tem que procurar ajuda. Algumas pessoas, inclusive, precisam até de medicamento para dormir. Então, se você não tá legal, procure ajuda, ok? 9h35, boa manhã.
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9: Bom dia, tá chegando Giraia, Zé Ricardo e Thiago, sinal disfarçado. Bom dia. Indicação pra Paloma, que tá ligada. Valeu, Paloma, beijoca. Sim.

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2: Bom dia, se liga aí, 9h38.

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4: Bom dia, na Conte FM 947. Tá chegando o blocão aqui na manhã da Conte. Bom dia. Nesse bloco vai tocar Eduardo Costa, Imagina Eu. Vai tocar o som do Gustavo Lima, Bala Alojada, pra quem indicou. E vai tocar ainda João Bosco e Gabriel Migalhas, também indicação aqui na Manhã da Conte. Aliás, é vacilão com João Bosco e Vinícius e Lauana Prado, indicação da amiga, valeu? Daqui a pouco eu vou trazer também, vou te contar essa, de 2022 para 2026, 786 candidatos mudam a cor ou raça declarada ao TSE. Esse ano tem eleição e daqui a pouco eu trago essa curiosidade. E pelo que eu já li, boa parte dessas pessoas que fizeram essas alterações mudaram de branca para parda. A especialista explica essa questão da cor. Eu te conto já já aqui na Manhã da Conte. 9h48.

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3: Bom dia, 10 e 1, uma ótima manhã pra você que tá de radinho ligado. E bora de som, tá chegando Texana, Bruno e

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4: 10:09 na Conte FM. Muito bom dia. Daqui a pouquinho eu vou pro Zap, tá? E vou te contar, trazer informações aqui na manhã da Conte. De 2022 para 2026, 786 candidatos mudam a cor ou raça declarada ao TSE. Vamos entender. 786 candidatos registrados para as eleições deste ano têm informação de cor ou raça diferente da que constava nos dados da Justiça Eleitoral de 2022. Os casos representam 4,5% das 17.413 candidaturas registradas até o momento, segundo dados do Tribunal Superior Eleitoral TSE, analisados pelo G1 e extraídos às 19h30 de quarta-feira. Os dados ainda podem mudar. Partidos, federações e coligações têm até as 19 horas de 15 de agosto, ou seja, sábado, para apresentar os pedidos de registro. A mudança mais frequente nestas eleições foi a de branca para parda, identificada em 308 candidaturas. O caminho inverso, de parda para branca, aparece em 262 casos. Juntas as duas alterações, somam 570 registros, ou 72,5% de todas as diferenças encontradas. Flávia Rios, socióloga, professora da Universidade de São Paulo e pesquisadora do Núcleo Afro-SEBRAP, explica que as mudanças nas declarações de cor ou raça já foram observadas em eleições anteriores. Ela lembra que o TSE passou a coletar essa informação em 2014. Abre aspas. Embora a gente tenha perguntas sobre cor em vários documentos brasileiros desde o censo de 1872, a pergunta sobre cor no TSE é relativamente recente. Ela é de 2014, quando começa a ser introduzida nos formulários a chamada autodeclaração, seguindo as características do IBGE. Desde então, essa movimentação tem chamado a atenção, sobretudo nas eleições subsequentes. Essa oscilação não é nova. Se a gente olha para as eleições anteriores, comparativamente, também houve oscilações nessa mesma direção, de pessoas que aparecem uma hora como brancas, outra hora como pardas ou vice-versa, fecha aspas. Em 2022, levantamento do G1 identificou 2.510 candidatos que haviam mudado a autodeclaração de cor ou raça, o equivalente a 9 em cada 100 candidaturas registradas naquele pleito. Na ocasião, 938 mudanças, mais de um terço do total, eram de candidatos que haviam se declarado brancos em 2020 e passaram a se declarar pretos ou pardos em 2022. Ana Cláudia Santano, doutora em Ciências Jurídicas e Políticas pela Universidade de Salamanca e coordenadora-geral da Transparência Eleitoral Brasil, explica que uma mudança na autodeclaração isoladamente não indica que houve algo errado. Abre aspas. Quando a gente fala de alteração da autodeclaração, ela, por si só, não supõe nada errado, porque essa alteração pode se dar por muitas razões, dentre elas, erro de preenchimento no registro de candidatura. O erro humano acontece, também pode ser uma tomada de consciência por parte da pessoa ou alguma decisão motivada por razões pragmáticas para tentar aquele financiamento específico das pessoas negras, fecha aspas. Ela aponta duas hipóteses para explicar as divergências. A primeira envolve a forma como os registros são preenchidos e a mediação das estruturas partidárias. Abre aspas. Apesar de ser autodeclaração, algumas pessoas que têm estudado mais a fundo a dinâmica de inscrição no interior dos partidos apontam que, às vezes, não é o próprio candidato que faz a classificação. Às vezes, existe uma dinâmica interna partidária e isso acaba sendo uma heteroclassificação, no sentido de que não perguntam ao candidato e simplesmente colocam. Às vezes, a burocracia partidária faz a mediação e por isso pode gerar essas inconsistências. Uma hora está de um jeito, outra hora está de outro, tá? Bem, maioria passou a se declarar parda. Entre os 786 candidatos analisados, 419, ou seja, 53,3, se declararam pardos em 2026. Outros 275 se declararam brancos, 76 pretos, 9 indígenas e 7 amarelos, tá? Eu tô, inclusive, com a lista, considerando pretos e pardos como pessoas negras, 313 candidatos passaram de uma autodeclaração branca ou amarela em 2022 para preta ou parda em 2026. No sentido inverso, 269 pessoas passaram de preta ou parda para branca ou amarela. Outros 182 mudaram dentro das categorias consideradas negras. 108 passaram de preta para parda e 73 de parda para preta. A especialista aponta que essas oscilações já existiam antes das políticas raciais e acompanham transformações no jeito como os brasileiros percebem a própria cor ou raça. Gente, eu acho legal essa autodeclaração. É como você se vê, né? Como você se vê? Qual é a cor que você acha que você tem? Segundo demógrafos e sociólogos, as configurações políticas e culturais do país influenciam a percepção dos indivíduos. No início do século, com as ideologias de democracia racial, de embranquecimento e a valorização de um perfil mais branco, a população tendia a se clarear. O preto se dizia pardo e o pardo se dizia branco, viu? Já no século XXI, quando você tem políticas com marcações raciais, se você se autodeclara preto, pardo ou indígena, isso significa que pode concorrer a uma reserva de vagas. Obviamente, isso também interfere, mas não é só uma interferência oportunista. Já havia uma tendência de oscilação em favor do crescimento tanto da população preta quanto da parda, diz a professora, tá? Vamos entender rapidinho as mudanças? E aí quem quiser saber mais, me chama lá que eu mando o link da matéria. Para entender mais, entre os candidatos que se declararam amarelos em 2022, 10 passaram a se declarar brancos e 2 pardos. Dos que haviam se declarado brancos, 308 passaram para pardos. 3 para amarelos, 3 para pretos e 2 para indígenas. Uma candidatura que havia sido registrada como indígena em 2022 passou a se declarar parda. Entre os que se declararam pardos em 2022, 262 passaram para brancos, 73 para pretos, 7 para indígenas e 4 para amarelos. Dos candidatos que haviam se declarado pretos, 108 passaram para pardos e 3 para brancos, tá? Tem os números aqui na matéria. Quem quiser saber mais, você me chama lá no zap que eu mando. Uma curiosidade aqui na Manhã da Conte, né? Informações curiosas para você que tá de rádio ligado. Inclusive, tem a posição de alguns partidos, tá, gente? Tem uma posição aqui de alguns partidos, tem dos republicanos, tem do PT, o PSOL, o Missão. Então, alguns partidos também se pronunciaram em relação a essas mudanças. Aliás, pelo que eu tô vendo aqui, praticamente tem todos os partidos, tá? Com o número de candidatos e como eles se autodeclaram, tá bom, gente? Muito legal essa matéria, interessante. Por que a autodeclaração importa? Só pra fechar, eu vou ler isso aqui, tá? Eu vou lendo. Por que a autodeclaração importa? A autodeclaração racial é uma das informações apresentadas no registro da candidatura e tem efeito sobre a distribuição dos recursos públicos para as campanhas. Pelas regras das eleições de 2026, os partidos devem destinar no mínimo 30% dos recursos do fundo eleitoral e do fundo partidário às candidaturas de pessoas pretas e pardas, tá? O percentual funciona como um piso e pode ser ampliado pelas legendas. A regra foi incorporada à Constituição e confirmada pelo Supremo Tribunal Federal. Neste ano, os dados de cor ou raça são recuperados automaticamente do cadastro eleitoral durante o preenchimento do pedido de registro, mas precisam ser validados individualmente. Não é só colocar lá não e pronto, tá? Vai ser avaliado. Quando uma pessoa se declara preta, parda ou indígena e a informação diverge do título de eleitor ou de um pedido de registro anterior, a regra do TSE determina que o candidato e o partido, a federação ou a coligação sejam intimados para confirmar a alteração, tá bom? Tem todos os detalhes, quem quiser saber mais, chama lá. Uma matéria bem explicadinha, hein? Legal, mas e aí, você se autodeclara o quê? Qual a cor que você se autodeclara? Eu coloco parda. Eu tô querendo colocar branca agora, tô achando que tá mais branca. 10h18. Chama lá no zap que eu mando o link da matéria com todos os detalhes, muito bem explicadinho. Especialmente você, de repente, se é candidato e quer saber mais.
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4: 10h19. Bom dia. Hora certa na Conte, 10h19.
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0: 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Bom dia, bom trabalho.
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0: Bom dia, se liga aí na Conte FM 10h22, ótima manhã.
5: Bom dia.
0: Vamos seguindo por aqui. Lembrando que amanhã, sexta-feira, tem resultado de sorteio. Até lá, vai mandando o nome completo. Tem presente do Café Agro. Tem almoço do Restaurante Ouro Verde. Tem voucher no valor de R$100 presente do posto Idasa pra você abastecer o seu veículo. Boa sorte, hein? Manda brasa. Nome completo, concorre.
5: Ei!
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0: Bom demais, hora certa, 10h28, bom dia, me conta aí como é que você tá? Tá bem, amiga? Tá tudo bem, amigo? Só na boa, só na paz? Vou lá pro Zap Zap. Vou lá que a galera tá me gritando. Ô, Josi, manda beijo aí, Josi, manda beijo, vou mandar beijo.
23: Josi, manda beijo aí.
0: Vou mandar beijoca. A mais beijoqueira da cidade. Então bora lá, Eliana, como é que você tá, Eliana? Tudo bem, sua linda? Bom dia.
24: Josi, bom dia. Eliana Rodrigues, aqui da Quatro Pora Serra. Quer tá participar boa. Do sorteio?
0: Opa.
24: Eu quero a música do Zé de Camargo Luciano, Na Madrugada. Oferecer para você, para todos que estão na rádio, para todos que estão na sintonia.
0: Beleza.
24: Eu quero participar do sorteio, tá? E um bom dia para você, Josi. Um abraço, tá?
0: Para você também, abraço. Vamos ao programa. Tudo de bom, muito obrigada pela sua audiência. Quem mais tá por aqui? Oi!
25: Bom dia, Josi. Bom Manda dia. Aí uma música aí do Gustavo Lima aí.
0: Qual que é o teu nome? Teu nome é Noslin? É isso mesmo? No perfil, essa vozeira, esse vozeirão de locutor. Uma voz rouca. É Noslin mesmo? Se for, é bem diferentão, hein? Me conta aí, me confirma. Manda o nome completo pra concorrer aos prêmios. A Tânia Benites, tudo bem, linda? Aqui quem fala é a Tânia. Coloque, me coloque no sorteio, quero participar. Ah, entendi. O nome dele é Pedro, meu genro. Quero muito ganhar. Legal, tô trabalhando e ouvindo você. Ô, Tânia, tô na torcida pra você faturar esse voucher. Sexta-feira tem, tá bom? Gente, lembrando que quem ganhar na sexta-feira tem que buscar na segunda-feira, tá bom? Não pode buscar na sexta e nem no sábado. É um combinado que a gente tem com a equipe lá do Posto Idasa, tá bom? Como o sorteio acontece aos sábados, no sábado nós não temos expediente na rádio para entrega da autorização, a pessoa vem buscar na segunda e tem a semana para fazer o abastecimento. E assim a gente mantém a organização, tá bom? Então vai ganhar na sexta-feira? Beleza. Pode até vir buscar a autorização, mas eu aconselho você a vir na segunda-feira pra gente não correr o risco de você ficar ansioso e ansiosa e já correr lá e abastecer, porque aí vai dar ruim, tá? Então pra ficar tudo certinho, vem na segunda-feira, pega a autorização, já passa lá e abastece o veículo. Beleza? Mas eu explico depois pro ganhador ou ganhadora. Beleza? Quem mais tá por aqui? Valeu, Tânia. Beijo, tá? Boa sorte. Oi.
1: Bom dia, Josi. Josi, queria ouvir uma música com o Thiago Johnny. Sou aqui da Adrianópolis.
0: Um beijo, viu, Ana? Tudo de bom. Beijo pra todos em Adrianópolis. Você sabe que dia desse eu vinha de Cuiabá e eu tive que parar em Adrianópolis. A gente parou em Adrianópolis. Tinha uma pessoa dentro do carro que tava fazendo um escândalo. Aí eu parei lá em Adrianópolis. Fui preparar mamadeira. Minha mãe comprou água lá no mercadinho. Deu um tempinho lá em Adrianópolis. Falei, gente, olha que gostoso que é aqui em Adrianópolis. Não tinha prestado atenção. Ficou um tempão lá em Adrianópolis. Beijo, viu, Ana? Quando eu passar aí, eu vou passar na sua casa pra tomar um café. Fala, Vaninha, como é que você tá? Bom dia.
2: Bom dia, bom dia, bom dia, bom dia, minha grande amiga Josiane Oliveira. Josiane. Não, não pode trocar meu nome, não. Pode deixar Vanda do Requeijão mesmo, porque eu sou famosa através desse apelido do Requeijão aí que você colocou. Porque a Vânia já tinha, né? Mas meu nome é Irene. E através de você eu sou muito, muito conhecida, né? E eu gostaria de falar assim, nem Deus agradou todo mundo, né? Né? Eu tenho carisma, né? E eu quero ouvir uma música hoje com Guilherme Silva, Tiro Pé, Tiro Pé. Tiver sorteio, coloca o meu nome, Irene da Silva Nonato. E eu tenho fé em Deus que você vai registrar, sabe o quê? Quando eu for ganhar o carro ou uma moto lá no favorito. Oh. Eu tenho fé em Deus que eu vou ganhar.
0: Aí
2: em nome
0: sim,
2: de Jesus.
0: Hein?
2: Tá bom? E um bom dia, gatona linda, maravilhosa. Eu ofereço pra todos que estão na escuta. E um bom dia, tá? Coloca em todos os sorteios que vem, tá bom?
0: Bom feliz dia, linda,
2: gatona maravilhosa.
0: Valeu, querida. Tudo de bom pra você? Vai sim, é só torcer, você é sortuda. Tudo de bom, boa sorte. Agora, não basta só querer, viu, gente? Tem que participar das promoções e preencher os cupons direitinho. Tem que ganhar cupom também, tem que comprar muito. Lolo, como é que você tá, Lorete?
3: Bom dia, Josi. Um ótimo dia pra você, sua família, o bebê. Josi, quero participar do sorteio do Posto Idasa e do Cheiro Verde.
0: Tá? Beleza, gata.
3: E é isso.
0: É isso. Beijo da Lorete. Valeu, Lu. Lucas Tavares também tá curtindo. Fala, Kiki. Bom dia. Kiki mandou vários áudios. Fala, Kiki.
7: Bom dia, Josi. Como é que você tá, Josi?
0: Tô aqui, mulher.
7: É a Quitéria Bernardino Santos, Josi. Coloca o meu nome. Quitéria Bernardino Santos.
0: Que? Meu nome. Ó, o nome do netinho.
7: Quitéria Bernardino Santos. E a Pietra Bernardino Silveira.
0: Beijo, Pietra.
7: Aí coloca Luzia Santos Silveira também.
0: Tá bem.
7: Posto da Asa. E de todos os sorteios que tiver. Tudo de bom, com Deus. Então a música da Tasca de Bala pra nós, tá?
0: Tá bom.
8: Eu amo te, babá.
7: Com a Pietra.
0: Valeu, beijo.
7: Coloca toca a Tasca de Bala.
8: Escolta a bala.
0: Ô, Pietra.
7: A Tasca de Bala é pra mim, Tia Jô?
8: É.
7: Valeu, obrigada.
0: Um beijo, viu, Pietra, princesa? Um beijo, viu, Kiki? Bom dia, tudo de bom. Quem mais tá por aqui? Ana Lourdes Moraes também tá ligada. Ana Paula Bonicenha Santos também tá curtindo. Valeu, bom dia. Valeu, Aninha. Nome completo. Beijoca. A Liliane também tá ligada lá no Cerro Azul. Beijoca no sítio Santa Luzia. Como é que tá por aí? Muito quente, Liliane? Beijoca. Fala, Poli. Beijo da Poli. Beijo da Josi pra Poli. Tudo bem? Joanes Alves Nogueira também participando. E aí, Moacir? Só na paz, querido. Bom dia.
9: Oi, boa tarde. Bom dia.
0: Bom dia.
9: Eu sou Moacir do Rio. Quero ver a música hoje da banda ABBA, Fernando. Feliz pra todo mundo que vai ouvir, nem põe no sorteio.
0: Beleza, valeu, bom dia, tudo de bom, obrigada pela sua audiência. Marlene também tá ligada, e aí Marlene, tudo bem? Emily Vitória, hoje é meu aniversário, sério? Vamos cantar parabéns pra Emily? O pessoal fala assim, não é nem Josi manda alô, é Josi canta feliz aniversário, então vamos lá. Parabéns pra você, nessa data querida, muitas felicidades, muitos anos de vida, viva Emily! Valeu Emily, apaga a velhinha e faz um desejo. Faz um desejo. Já faz um pedido. Beijoca, viu Emily? Pra você eu só desejo muita saúde, que você tenha muita saúde pra correr atrás dos seus sonhos, tá bom, sua linda? Parabéns, parabéns, parabéns, parabéns. Minha amiga Eleomar, tudo bem, Josi? Me coloca no sorteio. Tenha um dia maravilhoso. Toca aí uma música do R-Som. Beleza, daqui a pouquinho eu trago uma música do R-Som. Ozenir, tá ligado? Olha, Ozenir, tá de volta. Como é que você tá, Ozenir? Beijoca. E aí, dona Lu, bom dia.
10: Oi, amiga, eu quero ganhar esse voucher aí, ó. Me coloca aí.
0: Tá afim de bater tá, perna.
10: Né? Aqui, tá, eu e a Nel, manda a música pra nós aí. Aquela boa mesmo. Tá? Beijinho. É Lu Santos.
0: Ô, Lu, dá pra dar um rolê legal, dá quase meio tanque, dependendo do carro. Porque o precinho do combustível lá do Idaze, ó, top. Tudo bem, Josi? A Lucimar Pereira ligada, o Carlos Eduardo também, a Camille Vitória. Nos coloque no sorteio. Tudo bem, Josi? Que bom que você tá de volta. Amo você. Amo sua voz. Seu programa é maravilhoso. Ai, que delícia. Uau, que chique. Obrigada, viu, Aparecida Narciso Pires. Sou aqui do bairro Novo Horizonte. Ô, Aparecida. Foi você que me viu um tempo atrás ali no São Cristóvão? Só pra tirar uma dúvida. Encontrei um ouvinte no São Cristóvão. Uma graça. Ficou me olhando, aí falou assim, você que é a Josi, sou sua fã no mundo. É você, foi você, Aparecida, ou não? Falou que era do Novo Horizonte, só pra tirar dúvida. Um beijo, viu, sua linda? Mas eu amei sua mensagem. Amo você, amo sua voz, amo seu programa. Obrigada, viu, lindona? Tudo de bom, obrigada mesmo. Ganhei o dia. Oi, bom dia.
11: Oi, Josi, bom dia.
0: Oi, amor.
11: Eu quero participar do sorteio. Meu nome é Ana Sampaio Antônio.
0: Legal.
11: Toca pra mim, Amado Batista.
0: Ô, oh, Aninha, eu tô com umas três do Amado Batista aqui pra tocar pra vocês. Tá todo mundo pedindo Amado Batista hoje. Jaqueline Silva. Oi, Jaque. É a Jaque, Jaque? Tudo bem, Jaque? É a Jaque, Jaque. Tava sumidinha, Jaque. Que bom que você tá de volta, viu, sua lindona? E aí, Dejanira?
12: Bom dia para todos.
0: Tudo bem?
12: E eu quero participar do sorteio do Porto Idaza, Cheiro Verde.
0: Café Agro.
12: Um dia maravilhoso para todos. Estou aqui na escuta. Às vezes eu não tenho nem muito tempo de falar nada, mas eu estou todos os dias na escuta.
0: Pronto. Então é isso que importa, eu amo quando vocês participam, mas eu amo mais ainda quando vocês falam, olha Josi, eu não participo sempre, mas eu tô lá de rádio ligado, tô acompanhando você desde o início. Pronto, um beijo, viu Dejanira? 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E vamos que vamos, daqui a pouquinho eu continuo no zap, hein? Continue mandando mensagem. Nome completo, vai pro sorteio e concorre a presentes. Nossa.

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1: Dobradinha na Conte, Amado Batista, Se Não For Por Amor e Serenata na Manhã da Conte Indicações. Vai pedindo lá no zap que tá valendo o seu pedido musical. Bom dia.
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1: Isso aí, vou continuar por aqui mandando alôzinho, mas antes tem recadinho lá do Favorito, Super Quinta, com muitas promoções do Favorito, a costela suína 1 quilo, R$16,98, pão de queijo Big 1 quilo, R$9,99, a panceta suína 1 quilo, R$16,98, filé de peito Avenoche 800 gramas, R$11,98, charque Favorito quilo R$34,99 e o camarão Seara. 200 gramas, R$ 22,98. 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Solange, tudo bem, Solange? Quero concorrer ao sorteio do posto Idasa e também do Café Agro. A Eliana Júlia da Silva também tá ligada. Danieda, bom dia, lindona. Ai, pera lá. Não sei por que que eu baixei aqui. Pronto, agora vai. Tudo bem, sua linda?
3: Bom dia, Josi. Estou na escuta do programa.
1: Eba, Josi. Muito obrigada.
3: Quero participar do sorteio, Josi. Coloca o meu nome no sorteio. Josi, eu quero ouvir a música com o Fagner, Borbulha de Amor.
1: Olha. Parece
3: pra você, pra todos que tiver escuta na programação.
1: Borbulha de Amor.
3: Ali no Barra do Prata. Pra toda a galera do Barra do Prata, Triunfo. Toda a galera lá da Triunfo. E para todos que estiver na escuta.
1: Um beijo, viu, Danieda? É, Danieda foi lá pro fundico do baú. Borbulha de Amor, ok, um beijo. Mais um desejo. Ai, que legal. Ai, que legal. O pessoal gravou a reação da Emily aos meus parabéns. Parabéns, viu, Emily? Que gracinha. Quantos aninhos, Emily? Menininha. Tem o quê? Uns 12, 13 anos? Vai, me manda aí pra ver se eu acertei. Eu acho que eu errei, né? Essa meninada, hoje você bate o olho assim, né? Nossa, vamos ver, ela tá digitando aqui. Fiquei curiosa agora. Quase acertei. Eu falei 12 anos, 11 anos. Quase acertei. Tem um jeitinho do meu filho Gui. O meu filho Gui fez 13 agora, mas ele ainda tá com jeitinho de 12 anos ainda. Acabou de fazer, fez agora no dia 15 de julho, 13 anos. Parabéns, viu, Emily? Quase acertei sua idade. Oi, Nair.
4: Oi, Josi, bom dia. E aí, tudo bem?
1: Tô bem, e tu?
4: Coloca o meu nome no sorteio, Josi.
1: Tá, beleza. Boa sorte, viu, Nair? A Miriam também tá ligada. Tudo bem, Josi? Me coloca no sorteio, legal. O Guilherme Silva também já cadastrado. Oi, Jaque, sua linda.
5: Oi, Josi. Bom dia, mulher. Tá? Eu tô sumida porque você não tava aqui, mulher. Você tava na Conte.
1: Aí você sumiu também, né? Engraçadinha.
5: Tava, né? Tava de neném. Aí, né? Eu sumi, você tava sumida também. Mas agora apareceu, muito, eu vou aparecer também.
1: Muito, viu? Bem.
5: É a faixa do dia agora.
1: Isso aí.
5: Ei, Josi.
1: Diga.
5: Obrigada aí, você mandar feliz aniversário pra Emily. A Emily é minha filha, tá?
1: Ah,
5: aí,
1: é Vitória. Sua filhota? Minha filha. Obrigada, legal, viu? Legal. Parece com você mesmo, Emily. Eu vi o videozinho que eles me mandaram aqui. 11 aninhos, que legal, Jaque. Um beijo. Some não, tá? Reapareci, tu reaparece também, viu, mulher? Ah, eu sabia que a Aparecida Narciso é a minha ouvinte lá do Novo Horizonte, a que me encontrou aqui no São Cristóvão um tempo atrás. Um beijo, viu, Aparecida? Tudo de bom. Seu Roque sumidinho, hein, seu Roque? Bom dia.
6: Bom dia, Josi. Ô, Josi, você fez muita falta essa rádio, Josi.
1: Ah, é? Que bom. Fico feliz em saber.
6: Agora vamos trabalhar, né?
1: Bora.
6: Chega de
1: parir, né?
6: Beleza, um abraço pra vocês aí, viu, da rádio.
1: Chega de ter filho, né, seu Roque?
6: Companhia Limitada. você, Josi. E que Deus abençoe a todos.
1: Amém, obrigada.
6: Que Deus ilumine a todos. Um abraço a todos.
1: Amém. Oi, seu Roque, eu falei pro Toninho que antes de completar os 50, vem mais dois aí. Tô brincando, hein? É brincadeira. Obrigada, seu Roque. Tudo de bom. Obrigada mesmo. Sempre muito querido, sempre muito carinhoso com a equipe da Conte Comigo. Sempre foi muito, muito carinhoso. Josi, nós amamos o seu programa. Mas quem manda mais mensagem, participa todos os dias, é minha sogra Célia. Ah, então o senhor é o genro da dona Célia de Oliveira. Legal, viu? É, tudo de bom aí. Obrigada. Aliás, não é genro não, é a nora. É a nora. Isso, pronto. Eu que errei aqui, tá? A nora. Então a Sandra agora vai começar a participar sempre, viu, Sandra? Sua missão, participar sempre aqui da programação. Quem mais? A Leia Cardoso também tá curtindo. Valeu, Beijoca. Cláudio Honor dos Santos Feitosa também curtindo. E aí, Marilza? Só na boa, só na paz, só linda. Um beijo, bom dia.
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1: 10:30. 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Aliás, gente, eu errei a hora feio agora, tá? É 10:55. Tô com o bloquinho atrasado aqui, mas é 10:55, tá bom? Já acerta o relógio aí. 10:55.
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6: Bom dia, na Conte FM 11.2, bom dia. 11 horas 2 minutos, já se liga aí, hora certa, no oferecimento do Favorito Supermercado, hora do almoço, e você tá como? Ouvindo a Conte, junto com a Josi, bom dia. Alô Silvio, beijoca. Beijoca pra Marilza também ligada. Leia Cardoso também chegou por aqui. Valeu, Leia. Beijinho pro Júnior, que também tá na sintonia. Valeu, Júnior, pediu uma noite, eu toco já. 11.3.

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11:10, bom dia, aliás, 11:11, hora do almoço, você junto com a Conte, vem com a Josi, estamos por aqui contigo até o meio-dia. É de Brito Samuel, toda mulher.

0: Sucesso na manhã da Conte 11:17. Bom dia.
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0: E vamos seguindo e seguindo contigo por aqui. Quero mandar beijinho pra Gabi, que tá ligada. Como é que você tá, Gabi? Tudo de bom pra você? Muito obrigada pela audiência. Ah, o Silvio mandou, inclusive, um videozinho aqui pra gente. Tudo bem? Oi, oi, oi, oi, oi. Vou olhar com cuidado aqui esse vídeo, né? Sei não, sei se é o vídeo que gravou aqui da rádio. Já vai abrindo o ar, né? Irresponsabilidade. É a sua, dona Josiane.
2: Bom dia.
0: Oi, bom dia.
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0: 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Vou continuar mandando alô daqui a pouquinho.
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12: 11:24.

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2: 11:31.

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6: Bom dia, 11 horas 37 minutos. Bom dia, bom dia. Quero mandar beijo pro Juliano que tá com a gente. Valeu, Juliano. Tudo de bom. Muito obrigada pela sua audiência. A Francisca também chegou por aqui. Valeu, beijoca. E olha quem está se despedindo do Carnaval 2027 é ela, viu, gente? Você sabe que quando eu vi a Virgínia sambando, sendo duramente criticada, que vamos combinar, gente? Ela se esforçou muito. Mas assim, aquele... Eu também não tenho, sinceramente, eu não tenho também. Porque tem que ter o gingado, eu não sei sambar. Você sabe sambar? Agora tem gente que samba, que tem samba no pé. Você bate o olho e fala, nossa, essa pessoa tem gingado, essa pessoa tem samba no pé. E a Virgínia, ela se esforçou, gastou inclusive milhões investindo nessa aventura. Hoje eu chego à conclusão de que foi uma aventura. Ela foi rainha da Grande Rio, mas ela até tinha dito durante o carnaval que se manteria no posto, porém o pessoal da agremiação fariam algumas mudanças, né? Porque o pessoal achou o seguinte, que a Virgínia tirou um pouco o brilho da escola. Porque o pessoal não estava fazendo a cobertura do desfile da escola, o pessoal estava fazendo a cobertura da Virgínia. Os repórteres e os jornalistas estavam ali pela Virgínia e isso deixou o pessoal da Grande Rio bastante nervoso, bastante frustrado, porque as agremiações, elas não se resumem à rainha de bateria, né, gente? Tem várias coisas em questão. Eu sei que a Virgínia disse, ai, pois é, foi legal, mas eu não quero mais. Entregou a faixa. Grande Rio se despede de Virgínia Fonseca após a saída. Acadêmicos da Grande Rio compartilhou uma mensagem se despedindo de Virgínia Fonseca após ela anunciar ontem a saída do posto de rainha de bateria da Escola de Samba Carioca. No comunicado, a Grande Rio confirma a decisão e agradece a participação da influenciadora e empresária no Carnaval Carioca 2026. Ficará marcada na nossa história, diz a agremiação. Abre aspas. Hoje nos despedimos de uma rainha que ficará marcada na nossa história. Nosso agradecimento por tanto empenho e amor ao nosso pavilhão. Ficam o carinho, o respeito e a gratidão por tanto empenho. Nossas jornadas seguirão eternamente ligadas e unidas. Foi lindo, Virgínia. Esse é um trecho, né, da nota. Em um grande texto compartilhado nas redes sociais, Virgínia Fonseca afirmou que para 2027 planeja rever as prioridades e focar na carreira enquanto empresária e na criação dos 3 filhos. Por isso, ela admite que não teria como conciliar a vida profissional com a rotina como rainha da Grande Rio. Hoje tudo demanda muito mais da minha presença. No meio desse processo, eu e minha família conversamos e decidimos que chegou o momento de viver um tempo de qualidade. Os donos do meu tempo serão meus filhos, minhas empresas e todas as pessoas que hoje arrancam o meu melhor sorriso, afirmou ela. Ela admite que deixar a escola não foi uma decisão fácil, mas sim a mais honesta. Sei o quanto é exaustivo, o quanto exige presença, o quanto pede comprometimento e, como disse anteriormente, não sei fazer nada pela metade. Isso é ter respeito por todos os que me apoiaram nessa jornada, explicou Virgínia Fonseca. É, foi lá, dançou, fez o que tinha que fazer, né, gente? E é bom, né, sair pela porta da frente, sair por cima, porque creio que este ano seria de novo um fiasco, porque... E as fãs da Virgínia vão pegar, né? É, Joyce, tá com inveja. Mas é verdade, né, gente? Assim, ela é muito esforçada, mas não tem aquela coisa mesmo, do samba no pé, né? Ela dançava, assim, mas faltava alguma coisa. Mas o importante é que a Virgínia é bem isso. Ela entra de cara, investiu muita grana. Dizem que ela investiu muitos milhões. Não sei se ela pagou pra ser rainha, não sei se seria bem isso. Mas o fato é que ela ajudou muito a escola, né? Então a gente segue por aqui, acompanhando as fofocas dos famosos. Virgínia entregou o posto, não é mais rainha

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3: 11:44.

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15: Bom dia, 11h50 na manhã da Conte. Finalzinho do Bom Dia de hoje, boa quinta pra vocês, valeu pela companhia, pela audiência, pelas participações, pelo envolvimento da galera junto com a Josi até agora. Vou lá, vou almoçar, vou pra casa, vou descansar, Missão cumprida por hoje. Amanhã, a partir das 8, tô de volta em mais uma edição do Bom Dia. Valeu, gente. Vou deixar vocês com ela. Com esse vozeirão, Marília Tavares, Ânsia. Valeu, beijinho. Tchau, tchau.

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2: 12:00.
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3: Meio-dia e 6.

Bom, a gente pode combinar, então, que a semana tá começando. Aliás, a semana tá terminando, né? Quinta-feira, semana terminando com tudo do jeito que a gente adora na programação da Rádio Conte, pra ficar cada vez mais perto de você na melhor estação e na melhor programação do seu rádio. Eu sou Cleide Coelho, é sempre uma honra e um prazer poder passar aqui a nossa quinta-feira com você nesse dia de TBT, nesse 6 de agosto de 2026. Tá no ar o nosso Toca Aí do nosso horário do almoço. E é claro que eu quero você aqui comigo. Vai seguir a gente no Instagram, vai. Arroba Rádio Conte, arroba Cleide Coelho com voz, arroba Rádio Conte, mais o nome da cidade onde é que você tá ouvindo a gente, pra estreitar cada vez mais a nossa amizade e o nosso relacionamento. Aumenta o volume aí, amor. Direção geral do Dr. Rodrigo Barbosa, conectando comigo e com você a maior rede de rádios do estado de Mato Grosso. Aumenta o volume. Nosso Toca Aí tá no ar, vem.

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0: ouvinte, onde você estiver, pra ficar perto de você na melhor programação e na melhor estação. Gente, vocês viram esse babado que tá rolando aí na internet? Que o Rodrigo Bocardi, aquele jornalista que apresentava o Bom Dia São Paulo na Globo, pois é, ele entrou, né, com um processo trabalhista contra a emissora. Daqui a pouquinho você vai entender tudo que tá rolando aqui. Peraí.
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2: 12:35.

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11: 12:40.
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11: 12:40.

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3: Meio-dia e 46.

Lili Santos anunciou agora, né, no final do mês passado, que a Duda Santos foi escolhida para poder interpretá-la, né, no seu filme biográfico. A medalhista compartilhou um vídeo ao lado da atriz para revelar essa grande novidade e agradeceu, inclusive, pela Duda ter aceito, né, esse desafio de levar sua trajetória às telonas. O longa, inspirado na história da ex-ginasta, será produzido por Viola Davis, dirigido por Yasmin Tainá. E aí vai ser bem legal, a gente vai acompanhar e eu vou contar todas essas histórias pra você e os detalhes desses babados aqui na nossa programação, né? Hora de música nessa quinta-feira, vem!

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9: Confira a hora certa, 13 horas e 6 minutos.

Agora 13 horas e 6 minutos, quintou por cá na Conte. Boa tarde, tô chegando para trazer muita alegria, muita música para você nessa tarde gostosa, né? E aí, tá tudo bem? Tudo na paz? Hoje, né? Hoje dia maravilhoso para você que tá na sintonia, né? Hoje comemora o dia do economista. Hoje também é dia do pensamento. Olha! A gente tem os pensamentos bons, pensamentos ruins, né? Mas os pensamentos bons são os melhores, né? Ah, não fica pensando coisa ruim. Pensa coisa boa nesse dia do pensamento, tá? Pensa que você vai, ó, ter muito dinheiro, hein? Pensa que você vai, ó, se dar bem na vida. Pensa que você vai arrumar um trabalho maravilhoso, né? Pensa que esse país ainda tem jeito ainda, viu? É o pensamento bom nosso, gente. É dia do pensamento. Agora são 13 horas e 8 minutos. Boa tarde para você que tá na nossa sintonia. Que esse dia seja alegre, que esse dia seja feliz para você, tá? Porque aqui na Conte quintou! E para animar a sua tarde, tá chegando a banda Magnífico. Felicidade. Boa tarde.

Aquele boa tarde pra você, agora 13 horas e 14 minutos. Chegando mais música pra você aqui na Conte. Aquele boa tarde especial pra você. Simone Mendes, Direitos Iguais.

0: Chegando música legal pra você agora, 13 horas e 18 minutos.
1: Tô com você.
0: Chegando aqui o Gustavo Mioto. Novo sozinho, participação do Murilo Ruf. Essa vai lá pra minha amiga Santana, que tá ligadinha na Conte, a Lucélia, a Fabiola.

0: Gustavo Mioto, senhoras e senhores.
1: Murilo Ruf, senhoras e senhores. Uma salva de palmas, Murilo Ruf, São Paulo.
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5: Confira a hora certa, 13 horas e 22 minutos.

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Eu tô mil maravilha, quinta-feira, quintou, meu amigo. Eu falei pra você, já tava aquele cheirinho final de semana, então já chegou aquele cheirinho, quinta-feira, né? Rapaz, amanhã já é sexta-feira, depois sábado. Me fala como é que tá a sua tarde, manda sua mensagem aqui no 3266-6045, tá? Quem tá na sintonia também é minha amiga Marluce Moraes. Ô Marluce, tudo bem, minha amiga? Boa tarde pra você também. Manda um alô pra Vera Lúcia, aqui na Vila Guaporé, e pra todos os ouvintes. Beleza! Alô, Vera Lúcia! Um abraço pra você e pra toda a galerinha aí da Vila Guaporé curtindo aqui a 95, hein? Rapaz, um abraço aí para toda a galera da Vila Guaporé, curtindo, ligadinho aqui na Conte, nessa tarde gostosa de quinta-feira. É gostoso quando começa a chegar as quinta-feira, não é verdade? Já vem quinta-feira, ou vem quinta-feira, vem sexta-feira. 13 horas e 29 minutos, mandando aquele boa tarde especial para toda a galerinha do Uber. Boa tarde para vocês aí do Uber, curtindo a 95, tá? Um abraço aí às meninas do Uber, pessoal do táxi, pessoal que tá sintonizado também, curtindo a 95, as minerações. Ô pessoal das minerações, boa tarde para vocês da G3, todo o pessoal curtindo aí, né? Um abraço especial aí para Célia, a Célia tá ligada. Célia, tudo bem, Célia? A Célia Oliveira, gente boa de Paranaíba, a minha amiga Fabiola. Alô, Fabiola, boa tarde para você também. Meu amigo Rodrigão, alô, Rodrigo, tudo bem, Rodrigo? Um abraço para ti, meu amigo. Deixa eu mandar um alô especial aí pra galerinha lá do Mercado Rondon também, que diz que ouve a gente todas as tardes. Ah, chega lá, o rádio tá ligado, da Conte. Um abraço aí pra toda a galerinha lá do Mercado Rondon. Um abraço aí especial pra minha amiga, né? A Maria Antônia diz que é ouvinte da Conte, ouve a gente todos os dias aqui na Conte, né? Um abraço pra ela, né? Ah, todo o pessoal curtindo a nossa programação aí. Obrigado aí pelo carinho de vocês, tá? Maria Antônia, quem tá mais também curtindo lá é a Nick, né? Ô, Nick! Um abraço pra você e pra todo o pessoal do Caixa aí, tá? A dona Maria Antônia e o pessoal do Caixa aí, tá ligado? Todas as tardes, curtindo aqui a 95. Agora são 13 horas e 30 minutos aqui na Conte. Vamos chegando com música, eu vou trazer o Exalta Samba. Cara de pau, boa tarde!

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1: É aquele boa tarde pra você, são 13 horas e 36 minutos pra você que tá na sintonia, obrigado pelo carinho, obrigado pela audiência, você que tá na sintonia aí no sítio, na chácara, na fazenda, tá chegando mais música pra você, Gustavo Lima.

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5: Confira a hora certa, 13 horas e 40 minutos.

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2: É isso mesmo, aquele boa tarde especial pra você que tá na companhia aqui da Conte, pra você que tá pegando estrada, boa tarde pra você que tá no sítio, na chácara, pessoal da região de Vila Bela, boa tarde pra vocês, tá? Pessoal aí da Triunfo, meu amigo Mineirinho, cadê o Mineirinho? Mineirinho sentindo falta dele, o homem mais apaixonado, hein? Ah, pessoal aí de São Domingos, ligadinho, curtindo a programação, pessoal de Adrianópolis, meu amigo Nelson Muniz, popularmente o Cateto. Aquele boa tarde pra você que tá na sintonia, obrigado pela audiência, tá? Deixa eu conferir aqui quem tá ligadinho, mandando mensagem pra mim aqui na Conte, pediu música, é meu amigo Evanildo, o corintiano, gente boíssima. Ô, meu amigo, tudo bem, Evanildo?
3: Boa tarde, Sérgio Fernando.
2: Boa aí, tarde, meu amigo.
3: Quintou,
2: quintou,
3: né?
2: Quintou.
3: Sol tá de rachar mamona, hein?
2: Um sol pra cada um, meu amigo.
3: Volta pra nós, Zé, que tá mais Luciano. Meu coração só quer chorar. Bora, bora. Nesse moldão de viola aí. Bora, bora. Romântico. E hoje tem nosso Coringão, hein? Hoje tem Corinthians na Libertadores,
2: hein? Ô, Corinthians. É o Corinthians hoje, hein, rapaz?
3: Quase perdeu pra Raposa, né? E o Flamenguista, hein? Tem lá, hein? Acho que vai rodar pra Cruzeiro, hein?
2: Eita, ele pediu e tá chegando essa moda linda do Zezé e Luciano. Canta pra nós, Mirosmar. Meu coração só quer chorar. Cê tá doido, menino? Ainda é quinta-feira, hein?

Tarde demais, agora 13 horas e 53 minutos pra você na Conte. Você curtiu aí? É, Danilo e Davi, fofoca do ano. Boa tarde, seja bem-vindo a 95.

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2: 13 horas e 58 minutos pra você que tá na sintonia.
3: Saudade.
2: Essa vai chegando lá pro meu amigo Rodrigão, Bruni Barreto, Texana, aqui na Conte pra você.

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2: Confira a hora certa, 14 horas na Conte.
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8: Confira a hora, 14 horas e 5 minutos.

0: Seja bem-vindo, seja bem-vinda aqui no Toca aí da Conte. Boa tarde pra você que tá na sintonia, tá? Mandando aquele alô especial pra todo o pessoal que tá curtindo a programação, né? Lá na Lotérica Mega Sorte, a nossa amiga Águida. Ô Águida, nossa parceira, nossa amiga aqui da Conte. Tá ligadinha na Conte aqui, o Juninho, o esposo, o João Pedro, a Daiane, né? Os filhos curtindo a programação lá na Lotérica Mega Sorte. 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Um abraço, Juninho! Grande Juninho, gente boíssima, hein? Isso aí é de Paranaíba, viu, Célia? Eita, um abraço pra galerinha bonita lá na Lotérica Mega Sorte, ouvindo a programação da Conte. Um abraço pra Águida e toda a família curtindo a 95. Agora são exatamente 14 horas e 5 minutos. Vamos trazer aqui quem tá com a gente curtindo a nossa programação também, a minha amiga Célia Oliveira. Essa é a flamenguista mais apaixonada. Boa tarde, Célia.
1: Boa tarde, meu amigo Célio Fernando. Estou bem aqui por cá, Célio.
0: Eu, fala.

0: Eita, esse corintiano aí, hein?
1: Rapaz.
0: Ah, o Flamengo não vai perder pro Cruzeiro, não. Eu espero que ele saia na frente. Bora, bora, Célio Fernando. Bora, bora, está por cá. Dia do pensamento aí. Dia do pensamento é muito bom.
1: É, hoje é dia do pensamento.
0: Coisa boa mesmo, né, Célio Fernando?
1: Certeza. Tá
0: coisas muito boas, né? Ô, Célio Fernando, roda aí pra nós curtir aí, tá aí de Alexandre. Eu acordo pra sonhar. Eu ofereço pra você, pra todos daí da rádio. Ofereço minha amiga Angre, Nova Lacerda, Palinha no Rancho 95. Meu amigo Wagner, da Linha do Leite. O Beto da Ambulância. Rafael de Oliveira, lá no Corgo da Onça. Todos de lá da G3 estiverem sintonizados. O meu amigo Josias. Sou Joaquinzinho da Triunfo. E pra quem tiver aí, galerinha Locatius, quem tiver sintonizado aí, curtindo a nossa conta aí com nós. É a Célia. Tchau, obrigado, tchau. Boa tarde. Bora, bora, bora. Estou por cá. Quintou, bebê.
1: É, quintou, Célia. Aquele cheirinho de final de semana, né? Ontem, quarta-feira, eu falei que o cheirinho tava em Vila Bela, tava bem longe. Hoje já tá próximo, bem chegando, rapaz. Vem chegando a sexta-feira. Vem em mim, sexta-feira. Agora são 14 horas e 8 minutos pra você que tá na sintonia. Obrigado pela audiência, tá? Deixa eu conferir quem tá na sintonia também. Um amigo, uma amiga, Antônio. Fala com nós, Antônio.
2: Boa tarde, meu amigo. Como é que você tá, meu irmão? Tudo na paz, sério?
1: Bem.
2: Faz favor, toca pra nós, Henrique Rene, filha. Por favor, pra todo mundo estiver ouvindo, pro pessoal da obra, o menino quer ouvir. Então vamos ouvir essa Madonna boa aí. Faz favor pra nós aí, viu? Muito obrigado, mano.
1: Fechou, fechou! Fala aí, Rancho 21, manda um alô especial pra Lia mesmo, que tá ligadinha todas as tardes lá, meu amigo Marcão. Ei, Marcão, um abraço pra você, Marcos. Marcão é gente boa demais. Isso aí é gente boa de Paranaíba também, hein? Agora são 14 horas e 9 minutos, 14 horas e 9 minutinhos. A Célia pediu, tá chegando pra ela. Eu acordo pra sonhar.

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2: Aquele boa tarde pra você, são 14 horas e 15 minutos. Chegando pra você, Murilo Ruf. E Bruno Rosa, atriz demais.

0: Uma salva de palmas, Murilo Rum.
1: Valeu, Goiânia.
2: Valeu, Murilo.
1: Que delícia. Tamo junto. Tem que respeitar.
0: Que é isso?
1: Que moda boa, que moda boa, que moda
3: boa. Chegando pra você aqui, Banda Calypso, são 14 horas e 17 minutos. Dançando Calypso, mandando aquele boa tarde pra você que tá na sintonia ligadinha aqui na Conte.

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3: Agora na Conte, 14 horas e 21 minutos. Boa tarde.

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9: 14h26. É aquele boa tarde pra você que tá na sintonia, 14 horas e 26 minutos. Mandar um alô especial pra toda a galerinha também que tá ligado com a gente. Pessoal sintonizado, né? Meu amigo Monstrinho, toda a galerinha da Moncar. Alô, pessoal da Moncar. Tudo bem com vocês aí? Obrigado pela audiência, tá? Já mandando aquele alô especial mais uma vez pra Maria Antônia. A Maria Antônia tá ligada, é fã da nossa programação, é fã também da Conte, é fã do programa Domingo na Conte. Ô, minha amiga, obrigado pela audiência, tá? Mandar um abraço pra Maria Antônia, pra todo o pessoal lá do Mercado Rondon, a Johanne, o pessoal do Caixa lá tá com o rádio ligado todas as tardes, ouvindo a Conte. O dia inteiro, né? Boa tarde pra vocês aí, tá? Obrigado, Maria Antônia! Agora são 14 horas e 27 minutos. Deixa eu conferir quem tá na sintonia. Minha amiga Vânia. É a Vânia do Requeijão. A Vânia tá sintonizada com a gente. Ô, Vânia, tudo bem? Boa tarde.
10: Boa tarde, meu grande amigo. Vamos mexer dos meninos, vamos mexer dos meninos. Que sol quente, hein?
9: Rapaz.
10: Eu quero ouvir uma música hoje com o Amado Batista. Agora pode chorar. Se tiver solteiro, coloca o meu nome aí, Lenda Silva Nonato, tá, bebê? Vamos que vamos, menino, vozeirão.
9: Obrigado, minha amiga. agora são 14 horas e 28 minutos. A Vânia pediu a música. Deixa eu conferir aqui, né? A música do Amado Batista. Vou tocar pra ela, tá? Essa música linda. Pode chorar. Na sequência tá chegando Filha com Rick Renner. Pra quem tá na sintonia da Conte, aquele abraço. Seja bem-vindo. Música nova do Amado Batista. Pra você na Conte.

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2: Querido, boa tarde especial pra você. Agora são 14 horas e 39 minutos. Chegando pra você aí, Kleber Cauã. E o adjetivo.

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3: Agora na Conte, 14 horas e 42 minutos. Boa tarde.

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4: Confira a hora certa, 14 horas e 48 minutos.
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4: Aquele boa tarde especial para você, agora são 14 horas e 49 minutinhos. E por aqui a gente vai encerrando mais um programa Toca Aí. Boa tarde para você que tá ligadinho, obrigado pelo carinho, obrigado pela audiência, tá? Você que tá sintonizado com a gente. Meu amigo Lucas Tavares, alô Lucas, boa tarde para você, obrigado aí pela audiência, tá? Quem tá na sintonia também, deixa eu conferir aqui. A minha amiga Maria de Freitas, né? Tá na sintonia, ouvindo aqui a 95. E aí, Maria, tudo bem contigo, minha amiga?
7: Boa tarde, tudo bem? Estou tudo ligadinha bem aqui no programa, passando, vou escutando música. Manda aí pra gente aqui na Coab Hortência, Eduardo Costa, você parece um menino. Vou oferecer pra vocês da rádio, pra minha irmã lá na Vila Guaporé, a Ilma, que uma hora dessa ela tá na escuta também, não perde só um programa.
4: Oh, fechou, já tá chegando pra você, Eduardo Costa. Recordando o sucesso aí, uma regravação do Fábio Júnior. Pareço menino, agora são 14 horas e 50 minutos.

Essa música bonita aqui do Eduardo Costa, a gente vai despedindo. Agradecer você que mandou mensagem, você que tá com a gente nessa tarde gostosa. Obrigado pelo carinho. Amanhã tô de volta, sexta-feira, se Deus quiser, né? Porque já é quarta-feira, amanhã é sexta-feira. Ô, sexta-feira! E amanhã, com a graça de Deus, eu tô por cá, tá? Pra trazer muita música e animar a tarde, essa tarde gostosa. Agradecer você que tá do outro lado, você que mandou mensagem, você que participou com a gente até agora. Obrigado, gente! Fica ligadinho aqui na Conte, que tá chegando ela, minha amiga Cris, com o programa Vem Com a Gente, tá? E amanhã tô de volta, eu vou deixar o Chitão e Chororó. Galopeira pra minha amiga que pediu essa moda, a Fabiola. Vai lá pro Lucas, pra todo o pessoal que tá na sintonia. Gente, fica com Deus que eu vou com ele e até amanhã.

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2: Boa tarde, galerinha. Começando por aqui mais um Vem com a Gente. Hoje, quinta-feira, 13 de agosto de 2026, são exatamente 15 horas e 8 minutinhos. Bora curtir com a Cris. Muita música boa vai rolando por aqui na nossa programação. 3266-6095, participo com a Cris. Bora curtir, de abertura tem ele, Wesley Safadão, com participação de Hugo e Guilherme, Mentirosa. Boa tarde.

acabamos de curtir por aqui, Péricles, até que durou, ou seja, começou agora, Cris, calma. De abertura tivemos por aqui Wesley Safadão, com participação de Hugo e Guilherme Mentirosa. Boa tarde a todos de Radinho Ligado, são exatamente 15 horas e 14 minutinhos e vem chegando mais música boa na programação. Vai participando com a Cris, galera. 3266-6095. Hoje quinto, não é a sexta que queremos. Calma, tá quase lá. Bora curtir, Zé Neto e Cristiano. Diz pra ela. Amo demais.

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3: Hora certa na Conte, 15 horas e 18 minutinhos. Boa tarde.

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1: Hora certa na Conte, 15 horas e 23 minutos. Vem chegando ele, o rei da sofrência, Eduardo Costa, imagina eu.

0: Imagina eu, hein, gente? Se até o Eduardo Costa sofre com a própria música, imagina o que sobra pra Cris. 15 horas e 27 minutinhos. Boa tarde, galerinha. Todos de radinho ligado, curtindo a nossa programação, a nossa Rádio Conte 95,9. Obrigado pelo carinho da audiência. Obrigada a cada um de vocês que estão participando com a Cris. Tem uma galerinha por aqui e eu sigo mandando alôzinho. Alôzinho especial pra minha amiga Célia de Oliveira. Beijo pra você, Célia. Um beijo também pra Fabiola, já chegou por aqui. Pra Maria de Freitas, tá curtindo a programação. Um grande beijo. Um beijo especial também pra minha amiga. Opa, ela chegou por aqui, tá curtindo a programação. Pra Maria do Carmo Cabreira. Um beijo pra você, gatona. Diretamente de Cáceres, curtindo pelo aplicativo. Seja bem-vinda, viu, gata? Obrigado pelo carinho da audiência. Quem tá por aqui também curtindo a programação, diz ele que tá trabalhando e ouvindo a rádio. Isso é bom demais. Diz ele não, né? Fala assim, Wildo. É, como é que é? Peraí. Wildes. É Wildes, né? Isso. Pra Cris não falar seu nome errado. Depois você querer matar a Cris, não rola. Tô brincando, viu? Bom trabalho pra você. Ele que tá fazendo a entrega das compras das donas de casa do supermercado favorito. Fala comigo, meu amigo. Boa tarde.
1: Boa tarde, locutor sem juízo.
0: Calúnia.
1: Entrega fantasma no favorito supermercado. Joga pra nós aí, Guilherme Silva, você lembra? Pelos produtos do entregador aí, sem GPS. Então, por causa que não tem herança, hein? E amanhã é sexta-feira, hein? Papo de ir pro almoço e não voltar mais, hein?
0: É o que liga. Rapaz, não pode fazer isso não, aí como é que faz? Se você for amanhã pro almoço e não voltar mais, como é que fica o churrasquinho do sábado e do domingo da dona de casa sem a compra? Meu Deus do céu. Wildes, faz isso com a mulherada, não. Faz isso com as donas de casa, não. Senão elas vão fazer um grupo de baixo assinado e esperar você na esquina. Tô brincando, viu? Um abraço pra você. Bom trabalho. Obrigado pela sintonia. Obrigado pelo carinho. E você me pediu uma música boa, hein? Boa demais da conta, bruta. Mas antes da Cris atender o seu pedido, vamos curtir essa daqui, afinal hoje é quinta-feira, estamos quase chegando na sexta-feira, então tem que ter aquele aquecimento maravilhoso. Vem chegando por aqui, Rasta Chinela, Mel da Sua Boca.

0: respeitar. Guilherme Silva.
1: Guilherme Silva.
2: Tem mais música vindo aí.
1: Toca mais.
2: Toca aí.
1: É isso aí, acabamos de curtir. Guilherme Silva, você lembra? Música boa. Ô, Wildes, se a compra vai chegar da dona de casa, eu já não sei, mas que você está bem animadinho por hoje ser ainda quinta-feira, não diga nada. Eu vou num rápido intervalinho, galerinha. Já, já tô voltando atendendo mais pedidos. Não saia daí.
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1: Hora certa na Conte, 15 horas e 36 minutos.
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1: Se liga na hora certa, 15 horas e 39 minutos. Vem chegando Ed Brito e Samuel, toda mulher.

0: de Brito e Samuel, toda mulher, 15 horas e 43 minutinhos. Boa tarde a todos de Radinho Ligado, curtindo o nosso Vem Com A Gente. Até às 19 horas você pode fazer o seu pedido no 3266-6095. Participe com a Cris, né, galerinha? Falando em participações, eu gostaria de mandar um alôzinho especial pra Lilian. Tá curtindo a programação, motorista do Rápido Car. Gatona, beijo pra você. Obrigado pela sua participação, obrigado pelo carinho. Tá pedindo música bonita com Zezé, Irmão da Lua, Amigo das Estrelas. Gatona, fico muito feliz com a sua participação, bom trabalho pra você. Obrigado pela carona maravilhosa, viu? Sei que você tá na correria grande por aí, então bom trabalho pra você. Quem tá curtindo também a programação, o Evanildo Marques, fala comigo, meu amigo, tudo bem com você? Evanildo, é o seguinte, nós vamos ter que pegar esse carro branco dessa loira aí, partiu assistir o jogo do Corinthians, o que você acha? Fala comigo, meu amigo, tudo bem?
1: Bora, bora, Cris.
0: Bora.
1: Manda pra nós aí, a loira do carro branco, João Paulo e Daniel. Hoje tem nosso timão no Libertadores, Cris. 3-1 Corinthians hoje, hein? Sei lá na Argentina, hein? Bora,
0: partiu.
1: Bom, tem timão, filho. Bora, bom.
0: Aí, Evanildo, o que você acha? Vamos roubar o carro loiro, aliás, vamos roubar o carro branco da loira, partiu a Argentina e lá torcer pelo nosso Corinthians. O que você acha? Eu acho que dá uma parceria boa, viu? O problema é depois a loira postando lá que nós roubou o carro dela, sendo que ela já roubou de outro. Aí lascou, viu, Evanildo? Um abraço pra você, meu amigo. Obrigado pela sintonia, pelo carinho da audiência. Bora curtir, João Paulo e Daniel, loira do carro branco.

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2: Se liga na hora certa, 15 horas e 53 minutos. Boa tarde.
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9: 15 horas e 58 minutos, vem chegando Gustavo Lima, Bala Lojada.

Bala Lojada, 16:02. Boa tarde a todos curtindo a programação. Um alôzinho especial para todas as donas de casa. Não importa se está quase 40 graus, o que importa é o cafezinho da tarde, não é verdade, dona de casa? Beijo da Cris para vocês. Tá rolando bolinho gostoso aí? Eu quero chazinho. Ah, não sei não, hein? Acho que tá rolando pãozinho aí, vocês estão escondendo. Eu não digo é nada, ninguém manda uma foto pra mim fazendo um pãozinho gostoso. Só porque eu vou falar que eu quero também. Deixa eu mandar aqui uma luzinha especial pra minha amiga Célia de Oliveira. Célia, minha amiga, beijo pra você, gata. Quem tá por aqui também, meu amigo Rock. Tudo bem com você, Rock?

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2: Hora certa na Conte, 16 horas e 8 minutinhos.
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2: Rádio Conte informa da certa, 16 horas e 13 minutinhos, hein? Chegando por aqui o Wesley Safadão com participação de Rei Vaqueiro, Displicente.

0: Displicente na programação, 16 horas e 15 minutinhos. Boa tarde, galerinha, curtindo a programação. Minha amiga Vânia do Requeijão tá participando com a Cris. Ei, Vânia, eu não digo nada, viu? Eu aqui, cobrando um cafezinho gostoso, um pãozinho, um bolinho, delícia. Aí vem a Vânia e lembra o quê? Que a Cris tem que fazer dieta.
1: Boa tarde, minha lindona. E a dieta? Tá com glúten, não, ó. Olha
0: aí. Ai, vai.
1: Ei, nega, eu quero ouvir uma música hoje com Eduardo Costa, o Fundo da Grota. Ah, minha princesa, uma boa tarde. Calor demais, né, Cris?
0: Fechou, gatona. Pode deixar comigo. Eu toco sim a sua música, com certeza. Um grande beijo pra você, Vânia. Ô, minha amiga. Eu vou te falar uma coisa pra você, dieta é complicado, viu? Já tem 3 dias que eu não vou na academia e meu treinador mandou até uma figurinha de uma menininha com a cinta hoje. Falando assim, você não vai aparecer aqui não, né? Falei, ah, mais tarde, mais tarde. Sei não, viu? Acho que só segunda-feira. Ai, meu Deus do céu, gente, realmente, quem vai pra academia, quem malha, quem tem aquele corpinho sarado, eu tenho que falar que... Nossa senhora, que inveja, viu? Porque ô dificuldade de manter a disciplina, não é fácil, viu, Vânia? Um beijo pra você, minha amiga. Obrigado pelo carinho da audiência e principalmente por me lembrar que eu tenho que fazer dieta, viu, Vânia? Bora curtir? Baitaca na programação Fundo da Grota. Eita, animando o nosso bloquinho.

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1: Se liga na hora certa, 16 horas e 23 minutos. Boa tarde.
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3: Sou o pastor Ricardo Stabile e este é o quadro Palavra de Fé. Muitos são os planos no coração do homem, mas o que prevalece é o propósito do Senhor. Provérbios 19, versículo 21. Mais do que acreditar em si, confie na verdade de Deus. Submeta seus planos, seu dia e seus caminhos ao Senhor, sabendo que é Ele quem dirige e estabelece todas as coisas. Que o seu coração esteja rendido à vontade dele e que você viva não para os seus próprios desejos, mas para aquilo que Deus já determinou. Que o Senhor conduza cada passo do nosso dia, da nossa vida, segundo o seu propósito e para a glória do nome dele. Que Deus abençoe, em nome de Jesus.
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6: Vem com a gente, informa na certa, 16 horas e 29 minutos. Boa tarde. Vem chegando Zé Neto e Cristiano, cadeira cativa.
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0: Cadeira cativa na programação, 16 horas e 32 minutos. Alôzinho especial para toda a galerinha que tá trabalhando, ouvindo a Rádio Conte. Bom trabalho a todos vocês. Quem tá por aqui também participando com a Cris é a Quitéria. Oi, gatona, boa tarde. Tudo bem com você? Só alegria.
1: Boa tarde, Cris. Sou a Quitéria Bernardino Santos. Toca a música aí pra nós, Cris. Fecha o sorteio, coloca o meu nome. É Quitéria Bernardino Santos. Tá? Tudo de bom.
0: Fica. Valeu, gatona. Obrigado pela sua participação. Separei música bonita aqui, já eu toco, tá bom? Quem tá por aqui também curtindo é a Joana de Almeida. Ai, gente, saiu coisa boa por aqui, que delícia. A Joana tá judiando da Cris, isso, Joana, judia da Cris. Mandou foto, gente, mandou foto, nem posso falar nada pra vocês, senão vai passar vontade em vocês também. Como é que faz, hein? Fala comigo, Joana, tudo bem, gata? Boa tarde.
2: Boa tarde, Cris, vamos tomar café? Pão de cenoura? Comer um pão de cenoura?
0: Gente, que delícia. É uma delícia. Ave Maria, Joana do céu, bora? Também quero. Come o pãozinho por mim aí, tá bom, Joana? Um beijão pra você. Tá lindo esse pãozinho. Falando nisso, Joana, eu também quero a receita. Ai, tá vendo, Vânia? Você falando pra Cris fazer dieta, eu já tô aqui pedindo a receita já pra fazer pãozinho pra ganhar alguns quilinhos. Um beijo pra você, gatona. Joana, beijo da Cris, tá? Come por mim aí, mas manda pelo menos a receita aí pra Cris. A minha amiga Célia de Oliveira também tá judiando da Cris. Ô, meu Deus do céu, que situação. Fala comigo, Célia. Ave Maria, Brasil. Não digo nada. Olha, Célia, gente, mandando pra Cris um vídeo de canjica. Que delícia, Célia. E a dieta, Célia, como é que fica? Bora curtir música boa com Jorge Matheus. Eu quero só você.

0: Simone Mendes, Direitos Iguais, curtimos por aqui também, Jorge Mateus, Eu Quero Só Você, 16 horas e 41 minutos, boa tarde a todos de Radinho Ligado, quem tá participando com a Cris, a minha amiga Odélia Rita. Odélia Rita, gatona, tudo bem com você? Só alegria, fala comigo, boa tarde, tudo bem?
1: Ai, de Cris Araújo, aqui é Odélia Rita do Coronel Arita, com a música boa aí pra nós, feliz para o meu esposo Antônio, para o meu filho Dione Rafael, para você e para o meu primo Carlinho, que estamos aqui descascando mandioca. Fala, queridona.
0: Odélia, minha amiga, um grande beijo para você, obrigado pela sua participação, obrigado pelo carinho, bom trabalho para vocês, sei o quanto vocês trabalham bastante por aí, né, desde a madrugada até a noite. Minha amiga Odélia, eu tenho uma confissão a fazer, eu acho que é isso que fala, né, eu tenho que confessar algo a você, Odélia. E eu vou confessar no rádio, que eu não sou baú para guardar segredo. Odélia, sabe aquela mudinha de rosa que você deu para Cris? Que você falou assim, Cris, leva essa mudinha de rosa, planta lá, vai dar certinho. Não deu. E eu não posso nem te contar o que aconteceu, Odélia. Uma situação, eu plantava a mudinha de rosa, meu cachorrinho ia lá e tirava. Odélia, aquelas mudas de rosa eu plantei 4 vezes. As 4 vezes o meu cachorrinho tirou. Falei, ah, filho de uma mãe. Odélia, que dificuldade para ter um pezinho de rosa em casa, Odélia. Ô, gata, vou pedir encarecidamente novamente. Me dá mais uma mudinha que agora eu vou plantar num vasinho. Porque no quintal meu cachorrinho não deixa. Não sei o que, que eu arrumo com ele, não. Eu quero pegar ele no flagra, como diz o ditado, né? Eu pegar ele lá, dar umas cintadas na bundinha dele, ele vai parar de arrancar minhas rosas do lugar. Cachorrinho tentado, gente. Odélia, beijo pra você, minha amiga. Para curtir a música boa de Gina e Gina, toalha branca, oferecendo pra minha amiga Odélia Rita, que gosta bastante também, senhor Antônio. Beijo da Cris. Alôzinho também pro Dionísio.

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9: Hora certa na Conte, 16 horas e 51 minutos. Vem chegando o Kleber e Cauã, Mil Adjetivos.
10: Fazenda!

0: Kleber e Cauã, Mil Adjetivos, 16 horas e 54 minutinhos. Boa tarde, gente. Curtindo a programação, curtindo o nosso Vem Com a Gente. Desejo a todos vocês uma ótima tarde de quinta-feira. Amanhã já sextou, daquele jeito que a gente gosta. Amanhã tem suquinho da confusão liberado para quem não bebe suquinho da confusão. Tem de murucujá, como diz a minha amiga Célia de Oliveira. Quem tá participando com a Cris, fazendo aquela inveja maravilhosa, ou seja, deliciosa, é a dona Ieda, gente. Ela tá mandando foto de um curauzinho, gente. Que delícia, de milho verde. Aí ela achou que não estava bom, ela foi lá e colocou junto o quê? Doce de banana. Ai, meu Deus do céu. Dona Ieda, fala comigo. Boa tarde, tudo bem?
1: Oi, Cris. Boa tarde. Estou escutando da programação, Cris. Quero pedir uma música, qual é uma delas, na sua escolha. Fez para você e para todos que estiverem escuta. Mandei um curau aí para você de milho verde e um docinho de banana. No Retiro, Barra do Prata. Estou descendo para Triunfo amanhã, Cris. Lá é só pelo aplicativo.
0: Dona Ieda, um grande beijo para você, obrigado pela sua participação, obrigado pelo carinho e principalmente por ter mandado foto desse doce maravilhoso. Sou apaixonada por doce de banana. Na verdade, eu amo banana, né? Mas o docinho, ah, é maravilhoso. Uma bolachinha com pãozinho. Aí vamos lá na Dona Joana, com pãozinho gostoso de cenoura. Ai, Jesus. Aguenta, Cristiane, ó. Até peguei uma música boa aqui para combinar com a situação. Vem chegando, Luan Santana, Água com Açúcar, porque agora adoçou tudo.

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Suzy Benucci na programação. Pena que você já namora, 17 horas e 12 minutinhos. Boa tarde a todos de Radinha Ligado, curtindo a programação. Aquele alôzinho especial para quem está no sítio, na chácara, na fazenda. Obrigado pelo alôzinho, o pessoal que está aí pela cidade também trabalhando, curtindo a programação. Obrigado pelo carinho. Quem está por aqui também participando com a Cris, boa tarde. Aqui quem fala é a Tânia Benites. Eu gostaria de oferecer uma música do Forró Boys, qualquer uma delas. Eu ofereço para minha família e para vocês da rádio que estão na escuta. Coloca meu nome no sorteio, se tiver. Tânia, beijo para você, gatona. Obrigado pela sintonia, pela sua participação. Bora curtir então, animando o bloquinho. Vem ele, Thiago Jonathan, dá um help aí. É.

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0: Uma salva de palmas.
1: Acabamos de curtir por aqui Bruno Rosa com participação de Murilo Ruf, atriz de mais de 17 horas e 27 minutinhos. Boa tarde a todos de Radinho Ligado. Inclusive a minha amiga Angra Pereira, diretamente de Nova Lacerda, tá curtindo. Fala comigo, gata. Boa tarde, Cris. Tudo bem? Toca um modão aí pra nós, daqueles que a gente quer ouvir. Um beijo pra você, gata. Hoje o dia é de você, tá, Angra? Só um pouquinho. Um pouquinho pode, né, Angra? Fala pra nós, Mirosmar. Vem chegando ele. Zezé de Camargo e Luciano, saudade bandida. Fala, Mirosmar, que eu te escuto.

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3: Vem com a gente, informa da certa, 17 horas e 34 minutos. Boa tarde.
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3: Hora certa na Conte, 17 horas e 40 minutos. Vem chegando Ed Brito e Samuel, Toda Mulher.

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1: toda mulher na programação, 17 horas e 44 minutinhos. Boa tarde para toda a galerinha curtindo a programação. Te Radinho ligado na Rádio Conte 95,9. Quem tá por aqui participando com a Cris, eu vou mandando alôzinho pro João Amorim, tá de Radinho ligado, curtindo a programação. Um abraço para você, meu amigo. Obrigado pela sintonia, pelo carinho da audiência. Minha amiga Célia de Oliveira. Oi, Célia, boa tarde, tudo bem? Bora!
2: Ih, pra acabar de arregaçar o resto aí, vamos rodar aí pra nós curtir aí, é. De Paulo e Paulina, estou por aí. Eu ofereço
1: essa é bruta.
2: Pra todos aí da rádio. Ofereço minha amiga Angra em Nova Lacerda, pra Lia no Rancho 95, pro Rafael de Oliveira lá no Corpo da Onça. Todos de lá da G3 tiveram estonizado. Pro meu amigo Wagner da Linha do Leite, o Beto da Ambulância, o meu amigo Josias. E quem tiver aí sintonizado aí, curtindo a nossa conta aí com nós. É a Célia. Tchau, obrigado, tenha uma boa tarde. Bora, bora, bora, está por cá.
1: Bora, bora, Célia. Um grande beijo pra você, Célia. Você tá animada, hein, Célia? Eu gosto é assim, todo mundo animadinho. Bora curtir de Paulo e Paulino. Tô por aí. Amanhã sextou, hein, galera?

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1: Vem! Se liga na hora certa, 17 horas e 53 minutos.
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0: Paula Fernandes, apaixonado por você. Ó, a Cris tá até apaixonada já, hein? Olha que hoje nem é sexta-feira. 18 horas e 1 minuto. Boa noite, galerinha. Já é boa noite, né? Diz que depois das 18 já é boa noite. Então, boa noite a todos vocês. Tem uma galerinha que já tá saindo do trabalho, até saltitando. De alegria que amanhã é sexta-feira. Bom descanso pra vocês. Tem uma galerinha que está indo trabalhar. Bom trabalho pra vocês. Obrigado pelo carinho da audiência. Quem tá por aqui curtindo? O João Amorim tá mandando alôzinho pros pais. Fala comigo, meu amigo. Boa noite.
1: Ô, Cris, boa tarde.
0: Boa tarde.
1: Aqui. Acabei de chegar de Cáceres. Mandou um alô pro meu pai, minha mãe aqui no sítio, aqui no Mirassolzinho. Mandou uma música aí pra nós, muito bonita. Pode ser do Leonardo, aquela ou amanhã, que é uma música boa também. Tamo aqui ligado na Conte.
0: Um abraço pra você, meu amigo. Tá pedindo pra mim mandar um beijo especial para os seus pais, pro Francisco e pra Dona Maria, diretamente do sítio no Mirassolzinho. Beijo, Dona Maria. Obrigado pelo carinho da audiência, senhor Francisco. Um abraço da Cris. Olha, meu amigo, essa música que você me pediu eu não encontrei, mas eu vou tocar outra bonita deles, que é Leandro e Leonardo, Horizonte Azul. Bora curtir? Boa noite ou boa tarde? Boa noite ou boa tarde, hein, gente? Não sei. Algum dos dois é...

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1: Vem com a gente, informa a hora certa, 18 horas e 10 minutos.

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14: 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Legal, galerinha, estamos de volta por aqui com o nosso Bem com a Gente, 18 horas e 15 minutos. Oi, Rodrigo, boa noite, tudo bem com você? Fala comigo, só alegria.
15: Boa tarde, Cris, como é que tá? Tudo bem?
14: Tudo jóia, graças a
15: Deus.
14: É o
15: Rodrigo, sempre colado, hein? Jogando garrucho na audiência, hein? Só como você fala seu jeito aí, Cris. Ah. Só me dá o demo, só que lambadão, estilo som pra dar uma animada, tá? Pra nós animar um pouco. Tô escutando aqui as bordas aqui. Vou por aí. Eu ofereço pra você, amiga Josi, o Anderson Camargo, pro seu Gerardo, pro Célio, pro César Augusto e pro Dirceu, tá? Vocês na rádio. Meu vizinho José Carlos, o Eurico, o Clóvis ali no Bahia, que a gente boa demais. O Nilson Nescau, o Anderson lá na distribuidora, tá? A dona Célia, que a gente fina demais. Minha irmã Cibele e o Betão fazendo a fúria ali na casa de Mato Grosso. Eu tô aqui trabalhando no quintal e escutando as modas. Se tiver jeito, toca pra nós. Acho que tá no horário bom ainda, tá? Se tiver jeito, toca pra nós aí. Seu programa tá 10, hein? Tchau, obrigado.
14: Valeu, Rodrigo. Um abraço pra você. Tem jeito, sim. Bora dar uma animada no bloquinho. Vem chegando por aqui, Sintonia Show, Menina da Aldeia. E na sequência, Barões da Pisadinha.

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1: Se liga na hora certa, 18 horas e 23 minutos. Boa noite.
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1: Legal, galerinha, estamos de volta por aqui com o nosso Vem Com A Gente, 18 horas e 28 minutos. Boa noite a todos de Radinho Ligado, curtindo a programação. Eu gostaria de mandar um alôzinho especial pro meu amigo Ruglis de Figueirópolis, está curtindo pelo aplicativo. Alôzinho especial também pro meu amigo Lúcio Flávio. Beijo da Cris para você. Alôzinho pro meu amigo Ognei, diretamente da cidade de Rio Branco. Alôzinho também pro meu amigo Odair, da Casa das Mocinhas. Quando a Cris fala assim é porque ele já sabe quem que é. Um beijo para você, Odair. Bora curtir música boa com Kleber e Cauã, Apaixonadinho Demais.

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14: Ó, Hora certa na Conte, 18 horas e 39 minutinhos de volta por aqui na programação. Galerinha, chegou aquele momento que a gente gosta de meter a colher. A gente fala que vamos meter a colher na vida dos artistas. Simaria anuncia a volta aos palcos 4 anos após fim da dupla com a irmã Simone. Isso mesmo, Simaria Mendes está de volta à música 4 anos após o fim da dupla com a irmã Simone Mendes. A cantora anunciou nessa quinta-feira, dia 13, que fará sua retomada oficial aos palcos. O reencontro com o público acontecerá no dia 12 de setembro, durante a gravação do DVD no Vibra, Casa de Shows em São Paulo. O anúncio foi feito pelas redes sociais. Na publicação, Simaria afirmou que o período afastado dos palcos não representou o encerramento da sua trajetória artística. A pausa nunca foi o fim da minha história. Foi só o tempo em que eu precisei para voltar bem, escreveu a cantora. Meu reencontro com a música tem data e local marcado, escreveu a cantora ao anunciar a gravação. Segundo Simaria, o projeto marcará o seu reencontro com a música. É, galerinha, então ela está de volta. Falando em estar de volta, então vamos curtir? Simone e Simaria, Quando o Mel é Bom. Bora curtir, boa noite.

Felipe Araújo, o amor da sua cama. Curtimos por aqui também Simone Simária, Quando o Mel é Bom. 18 horas e 48 minutos. Boa noite a todos de Radinho Ligado, curtindo o nosso Vem Com a Gente. E não para por aqui, vem chegando mais música boa. Agora aquela sofrência maravilhosa, João Paulo e Daniel, Cheiro Dela.

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8: Chegamos ao finalzinho de mais um Vem com a Gente. Desejo a todos vocês uma ótima noite, um bom descanso. A gente se encontra amanhã novamente às 15 horas com muita música boa. Gente, boa noite. Fiquem com Deus e até amanhã, se Deus permitir. Fiquem agora também com Chitãozinho e Xororó no Rancho Fundo.

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4: Maravilha, maravilha. Tô chegando, estou chegando com o nosso programa DNA da Conte desta quinta-feira maravilhosa. Como é que tá as coisas por aí? Programa DNA da Conte a partir de agora comigo, Anderson Camargo, de segunda a sexta-feira aqui na sua Rádio Conte 95,9 MHz. É, rapaz, tô por aqui. Pode me chamar de amigo, pode me chamar de Camargo. Vamos que vamos, juntinho eu e você, você e eu, até às 21 horas com muita moda sertaneja. E já de cara, vou trazer um grande sucesso pra vocês, pra gente começar aqui com o pé direito o nosso programa. É o nosso DNA da Conte. Boa noite pra você.
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1: Maravilha, maravilha, só música boa, hein? 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Alô, meu amigo Marcelo. É o nosso DNA da Conte, chegando mais música por aqui.
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0: Maravilha, maravilha, você curtiu aí mais um grande sucesso aqui no nosso DNA da Conte. Agora vamos para um breve intervalo comercial, mas antes vou mandando abraço pro meu amigo Marcelo, pra toda a equipe lá da Distribuidora Guri, distribuindo qualidade. 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Vamos para um breve intervalo comercial, é rapidinho, já já a gente volta, não sai daí!
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1: Muito bem, de volta aqui na programação Conte. Maravilha, maravilha, maravilha. Rapaz, como esses dias vem fazendo um friozinho, né? Faz o frio, daqui a pouco vai embora, depois volta de novo. Esses dias agora o clima tá meio doido, né? De repente tá calor, daqui a pouco tá frio de novo. É desse jeitinho. E agora a gente vai com mais música. A música não para, rapaz. A música não para aqui na programação. Vou trazer mais um grande sucesso pra você, nacional e internacional, porque o sertanejo, hoje ele toca no mundo inteiro. Chegando mais um modão sertanejo por aqui.

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1: Valeu, valeu, valeu. Só música boa, hein? Só música boa. Agora nós vamos para um breve intervalo comercial. É rapidinho, já já a gente volta, não sai daí. 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Já já a gente volta, não sai daí.
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1: Maravilha, estamos de volta por aqui. É o nosso DNA da Conte. Boa noite pra você aí no seu trabalho, pra você que já saiu do trabalho, tá em casa. Meus amigos do sítio Chacras e Fazendas, boa noite. Tá chegando aqui mais um grande sucesso, mas antes eu quero falar pra vocês que vai construir ou reformar. 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Uma boa noite para todo mundo aí, para os meus amigos ligados com a gente aí, meus amigos caminhoneiros, carreteiros, boiadeiros, o pessoal que trabalha muito na boleia, né? E amanhã cedinho vai pegar o trecho, tá curtindo a programação, vamos de carona com vocês aí, meus amigos. Meus amigos Ubers também ligados com a gente aqui na programação Conte. Vamos de mais moda, música boa de qualidade aqui no nosso DNA da Conte.
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2: Legal, gente. Vamos para mais um breve intervalo comercial. Não sai daí, é rapidinho. Já já eu volto com muito mais para vocês aqui. 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Vamos para um breve intervalo comercial, é rapidinho. Já já a gente volta, não sai daí.
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3: Maravilha, então, só música top. Falou em música top sertaneja com nós aqui. É, rapaz, aqui nós não brinca, não. E falar nisso, em falar nisso, falar de coisa boa é fácil. Agora, falar de coisas muito boas é melhor ainda, né? 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Tá chegando moda, mas essa daqui, ó.
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0: Legal, legal, legal, legal! Música boa é aqui conosco. É, rapaz, programa DNA da Conte. Uma boa noite pra você aí. Meus amigos que tá fazendo caminhada, fazendo academia, tá com fone de ouvido e curtindo a programação. Você que está fora do país, nos Estados Unidos, onde você estiver, né, meu amigo? Você que tá aí ligados com a gente até lá no Japão, rapaz. Pessoal, acessa o aplicativo aqui, ó, e já vai curtindo a programação. É, pode participar também do WhatsApp, vai mandando aí. Meu amigo Marcelo Braga, que tá lá nos Estados Unidos, sempre curtindo a programação, matando a saudade do Brasil. Então, um abraço para você, meu irmão. Obrigado pela sintonia. Vou trazer aqui mais um modão, mas antes, vou agradecer aqui meus amigos. É, rapaz, coisa boa é coisa boa. 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Antes de trazer mais um grande sucesso, vamos para um breve intervalo comercial. É rapidinho, é o tempo de beber um copo d'água. Não sai daí, já já eu volto.
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